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1: Quem passa por essa história aqui, passa por qualquer coisa. Você foi embora já faz quase uma semana. 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
2: Emília Eduardo, conta essa história pra nós, hein? Coca-Cola.

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Pois é, a temperatura é de 3 graus agora aqui no centro. Tá friozinho nesta manhã. Olha só, a casa é destruída por incêndio no bairro Coronel Brito, em Venâncio Aires. Moradores não estavam na residência no momento do incidente. Polícia e Brigada Militar prendem suspeito de ataque ocorrido em São José do Herval. O indivíduo havia invadido uma residência e deixado um homem gravemente ferido por disparo de arma de fogo, além de uma mulher lesionada. Brigada Militar é acionada após disparos de armas de fogo e confusão em evento em Estrela. Monitores de Lajeado realizam ato de movimentação para reivindicar enquadramento aí no plano de carreira do magistério. Colisão frontal deixa 3 feridos na IRS 128 em Bento Gonçalves. Também outro destaque por aqui, moradora de Arruio do Meio, que estava desaparecida, é encontrada com vida, né? A mulher havia sido vista pela última vez nas proximidades do Mercado Dália, na sexta-feira. E ela foi localizada no sábado e não soube explicar o que havia acontecido. Homem é preso por furto em progresso. E massa de ar frio chega e vai trazer vários dias seguidos aí, né? Com cara de inverno. Massa de ar frio que começou a ingressar então no Rio Grande do Sul e vai avançar aí até atingir aí praticamente, né, todas as regiões do Rio Grande do Sul. Uma sequência de dias com marcas de inverno, de acordo com a previsão da Metsu Meteorologia. Diferentemente das últimas incursões de ar frio do outono, que eram de trajetória marítima, aqui está aí, né, que estamos vivenciando, de natureza continental e vai avançar pelo interior da América do Sul, com friagem até no sul da região amazônica, no Peru e no Brasil. Esta massa de ar frio não será apenas mais a mais abrangente até agora neste ano, como vai ser a mais intensa, né? E hoje, segunda-feira, a temperatura máxima pode chegar aos 19 graus. Não tem previsão de chuva, o sol aparece já pela manhã. Amanhã, terça, também não chove. Quarta também não chove. Quinta não chove. Sexta-feira não chove. Talvez vamos ter chuva no fim de semana. Sábado, cerca de 5 milímetros. Presença do sol também aqui no vale. E no domingo, 9 milímetros de chuva. E não tem previsão de aparecer o sol. As temperaturas máximas durante a semana, 21, 22 graus. E a mínima, chegando aí aos 2 graus, principalmente aqui na região mais alta do Vale do Taquari. Por exemplo, hoje então, atingimos 3 graus. Amanhã não vai ser diferente. Quarta-feira também, vai ser frio pela manhã, quinta vai ser frio pela manhã. Aí sexta já aumenta um pouquinho, pode chegar aí aos 8, 9 graus a mínima.

0: E a máxima entre os 21 e 22 graus.
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pronto estamos para o nosso momento de oração nesta manhã de segunda-feira da sexta semana da Páscoa. Estamos também no mês de maio, mês dedicado com carinho à Virgem Maria, Mãe de Jesus e Nossa Mãe. Que nesta manhã, neste dia, o Senhor visite a sua casa, abençoe sua família e fortaleça seu coração. Em nome do Pai, e do Filho, e do Espírito Santo. Amém. Senhor nosso Deus, nós te agradecemos pelo dom da vida, por mais um novo amanhecer. Obrigado, Senhor, porque mesmo em meio às dificuldades, tu permaneces conosco, caminhando ao nosso lado. Hoje queremos colocar diante de ti nossos trabalhos, nossas preocupações, as mães, as famílias, os doentes, os idosos, os jovens e as crianças. Que ninguém desanime, Senhor, mas que todos encontrem em ti força, paz e coragem. O Evangelho de hoje nos traz as palavras de Jesus no Evangelho de São João. Jesus promete aos discípulos o Espírito Santo, o Defensor que virá para permanecer com eles e dar testemunho da verdade. Jesus sabe que os discípulos enfrentarão dificuldades, perseguições e medo. Por isso, ele não os abandona. Promete o Espírito Santo, presença viva de Deus no coração de cada fiel. E também nós precisamos dessa força do Espírito. Há dias em que o coração fica cansado, em que as preocupações parecem maiores que nossa esperança. Mas o Senhor nos recorda hoje: vocês não estão sozinhos. O Espírito Santo ilumina, consola e conduz. Ele nos ajuda a escolher o bem, a viver com paciência, a perdoar, a recomeçar. Rezemos. Ave Maria, cheia de graça, o Senhor é convosco. Bendita sois vós entre as mulheres, e bendito é o fruto do vosso ventre, Jesus. Santa Maria, Mãe de Deus, rogai por nós, pecadores, agora e na hora de nossa morte. Amém. Senhor, derrama sobre nós o teu Espírito Santo. Abençoa este novo dia. Dá saúde aos enfermos, consolo aos aflitos, esperança aos desanimados e proteção às nossas famílias. Que Maria, Mãe da Igreja, caminhe conosco e nos ensine a permanecer fiéis ao teu amor. E desça sobre você, sua casa e sua família a bênção de Deus Todo-Poderoso, Pai, Filho e Espírito Santo. Amém. Com a bênção de Deus, com a proteção de Nossa Senhora, desejo uma santa e abençoada semana para você e sua família.

Muito bem, da hora da Ave Maria aqui na programação Brescia Mais FM. 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Seguindo aqui na programação, Brescia Mais FM. E na sequência tem a música do Ivan Souza e o Júlio César. 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
0: 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Trio Parada Dura. Agora 15 para 7.

Pois é, né? E o Grêmio perdeu para o Flamengo na Arena e entra no Z4 do Campeonato Brasileiro. Dominado aí pelo Mengão, o tricolor foi derrotado por 1-0. O Inter ainda conseguiu um empate no último sábado, lá no finalzinho, né? No último segundo, quase, o Inter conseguiu o empate em campo. Minha nossa, parecia uma vitória, né? Saiu todo mundo correndo para abraçar lá o autor do gol. E parecia um fim de jogo onde o Inter parecia que tinha ganhado uma taça, viu, meu? Só pelo fato de ter empatado ali no finalzinho, ali, né? Que barbaridade. O dupla Grenal aí vai ter que se reinventar novamente, eu acho, né? Muito bem. Seguindo aqui na programação, Donald Trump diz que proposta do Irã para acabar com a guerra é totalmente inaceitável. Ainda, homem é morto a tiros no bairro Santa Teresa, em Porto Alegre. E os destaques aí para você então, né, nesta manhã. Manhã aí de segunda-feira, aqui na programação da Brescia Mais FM, com mínimas aí de menos 6 graus, Rio Grande do Sul chega à fase mais intensa da onda de frio. Daqui a pouco aí a gente vai trazer, né, previsão do tempo completinha mais uma vez para você. Imposto de renda 2026, chance de inclusão aí no primeiro lote acaba, ou já acabou, foi ontem. Foi ontem. E também, PT, PCdoB e PV apresentam ação ao STF para derrubar dosimetria que beneficia Bolsonaro. O PT entrou, o PCdoB e o PV. Ou seja, todos contra um. Coitado do Bolsonaro, hein? Pensa num cara perseguido, né, meu? Esse não teve sossego na vida enquanto foi presidente da República, não está tendo sossego agora, né? E não sei se vai ter sossego, viu, até o fim da vida, né, meu? Porque olha, põe cara perseguido nisso. PT, PCdoB e PV, que apresentaram uma ação ao STF para derrubar dosimetria que beneficia Bolsonaro. E agora estão perseguindo já o Flávio, estão perseguindo, né, os outros filhos aí do Bolsonaro, né, meu? Qualquer coisinha, qualquer resquício, diz que o que podem ir lá cavar e buscar e trazer à tona, toma, dê-lhe porrada. Isso faz mal para todos os brasileiros, né? Porque o Brasil não anda. O Brasil fica estagnado. O Brasil para, meu amigo. O Brasil fica daquele jeito, né? Que não vai para frente. Quem quer ver as coisas andando, né? Com as pessoas felizes, né? A gente fica doente vendo tudo isso aí que acontece no Brasil. Porque tu quer ver um país andando para frente, um país com pessoas felizes, pessoas de bem, cada um conquistando aí, realizando seus sonhos, enfim, trabalhando, né, seguindo em frente, sonhando, famílias felizes, mas muitas vezes não é isso que se vê, né? Se vê muitas vezes, assim, algumas pessoas uma felicidade, mas é muito paliativa. Aquela felicidadezinha assim, bem passageira, né? É aquela felicidade de Facebook, de Instagram, que a gente vê, né? As pessoas vão postar uma foto ali, que alegria, tudo beleza, tudo. E, meu, desligou o celular, já não é mais a mesma alegria, né? Tem gente que já é profissional em fazer aquela boca de riso, sabe?
Só para foto, né? Só para pousar para foto. Depois daquilo ali, fecha a boca, baixa os olhos, baixa a sobrancelha, fica olhando para baixo, para o chão. E só vem preocupação. E com tudo isso que acontece no nosso Brasilzão, né, a gente não consegue ser feliz, parece que nunca, viu? Imagina todo mundo poder produzir, ser mais fácil, menos burocracia, as pessoas poderem, de repente, produzir, comercializar seus produtos, ter valor aí ao seu produto, né? O homem do campo ser valorizado, é um cara que trabalha aí de sol a sol, não tem folga. E assim por... E aí a gente vê, por outro lado, fim da escala 6x1, perseguição não sei aonde, roubalheira não sei aonde, e por aí vai, né? Que coisa. Muito bem, seguindo aqui na programação, Brescia Mais FM, muito melhor com você. E o brabo que isso não é fofoca, né, meu? Não é coisa inventada, é coisa que acontece, né? É, sem contar as fofocas que tem por aí também, que muitos fazem, né? Que acaba também tirando um pouco da felicidade das pessoas, né, meu? Que barbaridade. E olha que tem de fofoqueiro de plantão aí, não tá no mapa, né? Nossa Senhora. Tá assim, ó, assim. Sei de onde tiram. Inventam, pensam que aconteceu e saem espalhando por aí. Eu acho que a gente que não cuida da sua vida, né? Cuida mais da vida do outro. É melhor jogar pedra no telhado do outro, né? Para tentar se proteger. E dessa forma esconder aí, né, os seus atos e fatos. E assim por diante. Tá. Meu, viva e deixe viver. Viva a sua vida e deixe os outros viverem. É a melhor coisa. Você vai ser muito mais feliz, viu? Você vai ser muito mais feliz porque vai ser uma pessoa mais agradável, né? E eu sempre digo, aquela pessoa que vem falar para mim de outra, fala da outra para mim. E fala de mim para outra. É por aí, né? Chegou alguém, ah, tu viu que o fulano ali, não sei o quê, né? E pode cuidar, amanhã, depois, ou no mesmo dia, o fulano esse vai lá e vai dizer, ah, tu viu que o Delavi não sei o quê, isso, aquilo e tal, tal, tal. É assim, meu. É, cara. Nem alguém falar mal de mim, de alguém pra mim, para. Deu. Não quero mais conversa. Não quero saber, não sei o que que houve. Ó. Cada um vive a sua vida do jeito que quer, cada um faz o que quer da sua vida. Claro, dentro dos limites, né? Dentro dos seus direitos e deveres. Acho que é por aí que acontece o negócio. Então vamos viver. Vamos trazer mais música, porque a música faz parte da vida da gente. Praião e Prainha aqui na programação Brescia Mais FM. Daqui a pouco, olha só, daqui a pouco tem o Visão Geral aqui na Brescia Mais FM.

0: 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Alô, Lécio.
1: Bom dia, Angelo.
0: Buenos.
1: E tá congelado aqui, meu
0: tá,
1: Deus.
0: Tá muito frio.
1: Toca a moreninha linda pra nós. Estamos aqui lá do fogão, aqui tomando um bom chimarrão.
0: Opa.
1: Escutando a tua rádio, tá
0: que bom?
1: Que bom. Tá 10 a tua rádio, tá bom?
0: Tá bom, Lécio.
1: Vai pra todos os ouvintes, tá bom?
0: Tá.
1: Um abraço, uma borada, bom dia pra ti. Valeu.
0: Valeu, Lécio. Obrigado.
1: Eu tava escutando a tua conversa, hoje não dá pra se fiar de ninguém mais.
0: Tá, sim.
1: Nem do melhor amigo que tu tem não dá pra se fiar.
0: É.
1: Porque
0: é.
1: Não tem como, hoje em dia nós não temos mais amigo. Tá bom, Ângelo?
0: É, tem que cuidar.
1: Agora, se nós bebia, aí nós tinha amigo, né?
0: É. É verdade, Lécio. É isso aí, né? Mas, enfim... Vamos seguindo em frente, né? Vamos pra igreja, então. Vamos procurar amigo na igreja, né? É, muitas vezes até na igreja é difícil, né? Vai pra igreja que os caras ficam olhando de canto, assim, ó. Dos pés à cabeça do fulano, pá, olha, pá, mas não tá, pá, que isso? É, meu, complicado, né? Mas importante, olha assim, ó, que a felicidade... A gente não busque nos outros, né? Mas sim dentro da gente mesmo, tá? Isso é importante, tá bom? A felicidade está dentro de você, não está nos outros. Ter uma companhia agradável é, ó, show de bola, tá bom? Mas é bom ter aquela felicidade que sai de dentro, tá? Do seu coração. É você fazer o bem sem olhar a quem, fazer o bem sem sair por aí contando, ah, porque eu ajudei o fulano, o ciclano e nos... Meu, aí não tá com nada, então nem ajuda, né? Tá, nem ajuda. Tá bom? Então fica frio, nem ajuda, não faça nada, né? É por aí, tá bom? Tem gente que ajuda e sai falando. Então não ajuda, né? Se é pra me ajudar e sair falando, nem ajuda, nem vem. Agora, se for pra ajudar, pra realmente, assim, a tratar e tentar tirar a pessoa de um momento ruim... Aí tudo bem, né? Agora, se é pra vir aqui e depois ficar falando... Não, não vem. É que não tem, não. Muito bem, eu sempre digo, olha... Faça o bem sem olhar a quem, né? Sabe uma galinha? A galinha bota um ovinho desse tamanho e sai cacarejando, pulando pra lá e pra cá, né? O pato bota um ovo bonito desse tamanhão grandão e fica na dele, meu. Ai, ai, ai. Pode eu trazer a comparação, né? É, mas é verdade, viu, meu? Você já cuidou isso? Não, não cuidou? Então tenta. Tenta cuidar, então. Galinha faz um estardalhaço, né? E o pato, bem de boa. Ó, com a moreninha linda aqui, então, na Brescia Mais, aí, pro nosso amigo Lécio, que tá ligado por aqui, né, Lécio, pra começar bem a semana, tchê.
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0: 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Depois tem o Visão Geral.

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1: 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Muito bom dia para você, então, ligado aqui na programação Brescia Mais FM. Vamos dando sequência aqui. Lembrando nosso WhatsApp 98219-2727. Trazendo então para quem sintoniza aqui a Brescia Mais FM. Vamos lá, porque tá chegando.
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1: Pois é, né? Frio, frio, frio, meu amigo. Muito frio aí, então, né, no Rio Grande do Sul. Essa massa de ar frio aí que vai continuar, né, ainda durante esta semana aqui no estado. Esta segunda-feira, uma cara aí de um dia típico de inverno na maior parte do Rio Grande do Sul. O tempo está firme aqui para o Vale do Taquari, não tem previsão de chuva. Pois olha, segundo a Metsu Meteorologia, esta cara de típica de inverno desta segunda-feira é causada por uma massa de ar frio e seco associada aí a um centro de alta pressão no nordeste da Argentina. O sol predomina com amplos períodos de céu claro, embora poucas nuvens possam aparecer em alguns pontos do estado. Ainda assim, o frio se faz presente. E é realmente o que a gente tem no momento aí, né? A madrugada foi gelada, hoje pela manhã também aí, né? Temperaturas aí mínimas ou até abaixo de 5 graus na maior parte dos municípios do Rio Grande do Sul. Em algumas localidades, também temperaturas negativas, hein? O cenário deve resultar em formação de geada na maioria das cidades gaúchas e com forte intensidade em algumas delas. Eu não sei por aqui se teve geada aí ou não, viu? Não percebi. Ao menos no meu trajeto aí, né? No meu trajeto não percebi chuva, geada aí hoje pela manhã. Em Porto Alegre, região metropolitana, as marcas estavam em 5 graus hoje pela manhã, mesmo aqui também, né? Em Nova Brécia. Não, nós tínhamos aqui 4 graus, 6 da manhã, 4 graus. E em Porto Alegre chegou a 5 graus em algumas cidades. E o Rio Grande do Sul experimentou o fim de semana de inverno, com a atuação de uma forte massa de ar frio também, né? Eu digo que o que estava frio era o ventinho que soprava, né? Aquele vento chato, vento meio enjoadinho, aí soprando gelado. Gelado que só vendo, né? Parava o vento, parecia que daí esquentava um pouquinho. Aí vinha aquele vento de novo, aí sensação térmica já caía, né? Olha, centenas de cidades gaúchas terão mínimas aí entre 0 e 5 graus com geada e várias anotarão aí marcas negativas também. Nos campos de cima da serra, na região aí de São José dos Ausentes, pode fazer até menos 5 graus, hein? Eu não sei como é que tá agora, deixa eu dar uma conferida assim. Eu tenho a temperatura agora lá em São José dos Ausentes. Deixa eu buscar aqui. Na programação aqui da Brescia Mais FM, né, para você. Temperatura negativa. Negativa nesta manhã. 1 grau agora. 1 grau é a temperatura por lá. Mas, segundo aqui a própria Metsu Meteorologia, né, a perspectiva realmente era de temperatura negativa lá em São José dos Ausentes. De repente chegou, né? Agora, no momento, está 1 grau. Então, Vamos lá, seguindo aqui na programação da Brescia Mais FM. Para você que nos acompanha nesta manhã de segunda-feira, 11 de maio de 2026. E a tarde, então, deve esquentar aí um pouco mais, né? O friozinho deve se afastar um pouco, mas pouca coisa, pouco ou quase nada. E em várias cidades aqui do estado, por exemplo, em Livramento, mínima negativa. É, meu. Depois lá em Bagé, 1 grau aproximadamente. O mesmo, né, de São José dos Ausentes. Ou até a temperatura negativa, em -2. Deixa eu ver, em Uruguaiana, em Santiago, 3. Lá em Santa Rosa, 1 grau, hein? Cruz Alta, 2. São Miguel do Oeste, 3. 2 em Erechim, Passo Fundo, 1. Olha aí, para você ver que, né, tivemos realmente aí bastante frio em todo o estado do Rio Grande do Sul. À tarde, as mínimas vão ficar aí em algumas cidades nos 16, a outra nos 15 graus. Para nós aqui na região do Vale do Taquari, vamos ter uma temperatura, então, que pode alcançar os 18 ou os 19 graus. Muito bem, está aí, né, a previsão do tempo, então, para você, na programação aqui da Brescia Mais FM. Muito melhor com você. Vamos agora também as cotações agropecuárias. 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Conferindo aqui comigo, então, o arroz, saca de 50 quilos, preço médio, R$ 61,37. O boi quilo vivo, preço médio, R$ 11,67. O búfalo quilo vivo, preço médio, R$ 9,58. O cordeiro quilo vivo, preço médio, R$ 12,69. Feijão, saca de 60 quilos, preço médio, R$ 145,60. O milho, 60 quilos, preço médio, R$ 58,12. A soja, saca de 60 quilos, preço médio, R$ 115,92. Suíno, quilo vivo, preço médio, R$ 6,36. O trigo, 60 quilos, preço médio, R$ 62,24. E a vaca, quilo vivo, preço médio, R$ 10,38. As cotações agropecuárias para você aqui na Brescia.
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1: Muito bem, seguindo aqui então no Informe Diário para você, na programação aqui da Brescia Mais FM. Que no Vale do Taquari, então, nesta segunda-feira, a temperatura máxima pode alcançar aí os 30 e, ou melhor, os 19 graus. Nesta segunda-feira. Informe Diário para você aqui na programação da Brescia Mais FM. Fenachim fecha edição dos 40 anos com 70 mil visitantes no Parque do Chimarrão, em Venâncio Aires. Durante a cerimônia de encerramento, foi anunciada a 19ª Fenachim, que ocorrerá de 4 a 7 e de 10 a 14 de maio de 2028. Evento importante que é realizado entre 2 e 2 anos. Outro destaque aqui para você também na programação da Brescia Mais FM. Preparação para eventos climáticos evolui com previsões mais precisas e novos sistemas de monitoramento, conforme a Defesa Civil de Lajeado. A evolução na preparação para responder aos eventos climáticos em Lajeado passa pelo avanço da qualidade das previsões meteorológicas e pela ampliação do monitoramento dos rios e afluentes da região. A avaliação é do coordenador de Defesa Civil de Lajeado, Tenente Coronel Luiz Marcelo Gonçalves Maia, que destacou melhorias implementadas após as enchentes registradas lá em 2023 e 2024. Segundo Maia, as instituições envolvidas na gestão aí de riscos passaram por um processo de aperfeiçoamento nos últimos anos. Ele diz que todas as instituições já melhoraram, né, de lá para cá, de 24 então para cá. Ressaltou ainda que a Defesa Civil Estadual passou a entregar informações meteorológicas mais qualificadas e também detalhadas. O coordenador explicou que as previsões climáticas ganham precisão conforme a proximidade do evento. Maia citou como exemplo a cheia, né, registrada em junho do ano passado, quando houve uma projeção considerada bastante próxima da realidade. Além das previsões, a Defesa Civil também ampliou o sistema de monitoramento em rios estratégicos aqui da região, especialmente no Rio Forqueta. Conforme Maia, o município passou a contar com novas réguas de medição e equipamentos instalados em pontos considerados importantes para acompanhamento do comportamento das águas. E informou ainda Maia, né, que hoje temos em Marques de Souza mais uma régua que o Estado instalou e duas réguas que foram instaladas também, uma uma pelo Estado e outra, né, pela Defesa Civil de Lajeado, ali na ponte da ERS 130. E uma outra ainda instalada também pelo município de Lajeado na ponte de ferro. De acordo ali com o coordenador, o objetivo é ampliar a capacidade de leitura e interpretação dos impactos causados pelos afluentes do rio Taquari. Maia também destacou, né, que a resposta das comunidades continua sendo um dos principais desafios em situações de emergência. Segundo ele, em alguns casos, houve atraso ali na saída de moradores durante operações aí de remoção realizadas, então, no ano passado. O coordenador ainda citou mudanças na estratégia operacional do Corpo de Bombeiros, né, e que passou, então, a concentrar equipes de resposta rápida antecipadamente em regiões com previsão de ocorrências, então, de eventos severos, como muita chuva, muito vento e assim por diante. E Maia também alertou, né, que os riscos relacionados a eventos climáticos seguem em crescimento, incluindo temporais com vendaval, granizo e movimentações de massa. 7:26, 7:26. Pois é, né? Aquela cheia ali de 2023, 2024, veio para mudar muita coisa, né? Mudar o pensamento de muitas pessoas e também muitos órgãos, né? Hoje as pessoas já estão um pouco mais conscientes com relação a construções, o que é importantíssimo, né? Ou seja, você vai construir a sua casa, é bom procurar um local adequado para construir, um local onde possivelmente não vá enchente, onde possivelmente não ocorra deslizamentos, né? Para que muitas vezes as cidades também não cresçam de forma desorganizada. A instalação, portanto, né, desses pontos aí de monitoramento, que é muito importante. Me lembro anos atrás, quando dava enchente, né? A gente buscava informação e a única base que se tinha, assim, de informação, na realidade, para saber sobre o nível do rio Taquari, era encantado ali no local chamado Porto 11, lá no bairro Navegantes, né? Me lembro que quando dava enchente, passava noites em claro, passando, buscando a informação. E olha o perigo, hein? Tinha que ir lá na beira do rio buscar a informação. Aquele rio bombando de água, né? Aquele paredão de água. E tinha que ir lá no ponto, lá embaixo, para pegar na régua. Para pegar na régua a informação e aí para poder informar, né? Entrava no ar, olha, na última, era de hora em hora, né? A leitura que era feita. E era ali que a base da informação era ali, né? Então, hoje já se busca dentro de uma salinha no computador, né? Fica bem mais tranquilo, não se molha, não se suja, diferente de alguns anos atrás, né? Mas enfim, ao menos hoje a gente tem o que contar, como diz o outro, né? Aí buscava informação lá na régua, entrava no ar. Olha, estamos agora com 17 metros e 30 centímetros. Na última hora aumentou 10 centímetros. Coisa dessa natureza, né? Não tinha como fazer leitura em Mussum, não tinha como fazer leitura em Roca, Rui do Meio. Lajeado daí já tinha também como fazer a leitura. Leitura do Rio Forqueta era muito difícil. Então agora o que tudo indica, né, com essas instalações aí desses equipamentos por parte do governo do estado, né, da Defesa Civil do estado e outras aqui da região, vai ser possível informar a população, né, sobre as cheias. Não só num ponto, mas em vários pontos, né? Aí do rio Taquari, do rio Forqueta, rios que banham aqui

0: mas em vários pontos, né? Aí do Rio Taquari, do Rio Forqueta, rios que banham aqui o...
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1: Que continua aqui na programação até as 9 da manhã. Visão Geral. 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E estão acompanhando, olha aí. O ouvinte manda para nós aqui de que, nesse momento aí, né, a temperatura, deixa eu ver, hoje pela manhã estava em 1 grau. Ali no frigorífico Belmonte, aqui em Nova Brécia, hein? É, ali é bem alto, né, meu? É, aí a temperatura, ela cai bastante, né? Dá diferença, assim, daqui até lá em cima, dá uma baita diferença, hein? Nós tínhamos, era 3 graus às 6 da manhã, 3,5, 4 graus aqui no centro. E ali no frigorífico Belmonte, então, o ouvinte manda para nós aqui 1 grau. Maravilha, obrigado aí pela companhia. Deve estar muito frio lá em cima ainda, hein? Não sei se mudou essa temperatura, né? Acho que não. Acho que não, até porque nós ainda estamos aqui no centro aí com uma temperatura agora de 4 graus. Muito bem, a programação aqui da Brescia Mais FM, muito melhor com você. Vamos dando sequência aqui no Visão Geral. 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

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Agora, 24 minutos estão faltando para as 8 horas da manhã, 24 para as 8. Está na hora também da gente trazer aqui na programação da Brescia Mais FM o nosso momento musical, né? Para quem está sempre ligado por aqui e acompanhando a programação da Brescia Mais FM nesta manhã fria, manhã gelada de segunda-feira, para começar aí a semana com esse frio. Para quem gosta de frio, é um frio gostoso. Para quem não gosta, já fica aí meio, né, preocupado, aquela coisa toda. Eu, por exemplo, não gosto muito de frio, não. Não sou muito ligado aí ao frio. Prefiro mais aquele calorzinho, né? Mais quentinho, viu? pra ficar, né, numa boa e não ficar todo encarangado. Vamos seguindo aqui então as Marcianas no momento musical. Parece a Mais FM agora. 23 minutos nos separam das 8 da manhã.

0: Prece a mais 20 para as 8.
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1: As informações para você aqui então na Brescia Mais FM, o Visão Geral. Olha só, o dólar fechou, né, sexta-feira em terreno negativo de 0,59% e cotado a R$ 4,89. O euro também em terreno negativo de 0,23% e cotado a R$ 5,76. Já a Bolsa de Valores de São Paulo, a Bovespa, fechou em terreno positivo de 0,49% nos 184.108 pontos. E o petróleo abre a semana em leve alta, com incerteza sobre acordo de paz lá no Irã, né? O preço do petróleo teve leve variação positiva na abertura dos negócios desta semana. A oscilação ocorre

0,69% e era negociado a US$ 103,91 por barril, por volta aí das 7h05. Brent acumula alta já de 39,7% desde o início da guerra em 28 de fevereiro, hein? Aí o Donald Trump já afirmou de que a forma como o Irã quer para acabar com a guerra não está nos planos dos Estados Unidos, né? O Trump diz que a proposta do Irã para acabar com a guerra é totalmente inaceitável. Proposta para pôr fim à guerra foi informada pela agência estatal iraniana. E o Donald Trump já afirmou de que não vai aceitar esta forma aí, né, como o Irã tá pretendendo. A declaração marca um endurecimento do discurso da Casa Branca após dias de expectativa, então, sobre a posição iraniana diante da proposta dos Estados Unidos encaminhada com mediação do Paquistão. Segundo o The Wall Street Journal, Teherã rejeitou pontos centrais defendidos por Washington, especialmente ligados ao programa nuclear e ao desenvolvimento de mísseis balísticos. A agência iraniana Tasnim informou que a proposta do Irã prevê a suspensão das sanções dos Estados Unidos sobre as vendas de petróleo iraniano por 30 dias. E o texto proposto pelo Irã destaca a necessidade, então, de encerrar o bloqueio naval após a assinatura de um acordo preliminar. Agora fica aquela expectativa. Será que Estados Unidos vai ceder algum pedido lá do Irã? Não vai? Será que a proposta do Irã para pôr fim à guerra vai ser aceita pelos Estados Unidos? Pelo Donald Trump, parece que não, né? O Irã afirma que exigiu o fim da guerra e a liberação, então, de ativos. O próprio Irã informou já, né, o que foi pedido e quais são as exigências, então, do país para pôr fim à guerra e tentar um cessar-fogo, né, com os Estados Unidos. A última proposta dos Estados Unidos, então, e pediu o fim da guerra em toda a região e a liberação de seus ativos congelados no exterior. Segundo aqui porta-vozes do Irã, não foi exigida nenhuma concessão. Foi exigido apenas os direitos legítimos do Irã. Do porta-voz lá do Ministério das Relações Exteriores, Ismael Bakai, em uma entrevista coletiva semanal. Ele destacou que as exigências do Irã incluíam o fim da guerra na região, fim do bloqueio naval dos Estados Unidos e a liberação dos ativos pertencentes ao povo iraniano, que durante anos permanecem, né, injustamente bloqueados em bancos estrangeiros. Aí que está a chave, ó. Aí que está a questão. O presidente dos Estados Unidos, Donald Trump, classificou como totalmente inaceitáveis as condições, então, do Irã. Brescia Mais FM, informação, música e a sua participação aqui no Visão Geral desta manhã. A temperatura agora chega aí já aos 4 graus, permanece, né, nos 4 graus. O sol aparece já com mais intensidade aqui no centro da cidade de Nova Brécia. Isso é bom demais, né? Vai esquentar um pouquinho mais. Vamos ter uma segunda-feira com uma temperatura agradável, principalmente na parte da tarde. Agora pela manhã, o frio vai continuar e à tarde, sim, nós vamos ter, então, uma segunda-feira mais agradável.

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2: 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Outros destaques agora para você aqui na programação da Brécia Mais FM.

0: Supervisão geral até as 9 horas da manhã. Olha aí, home office. Deputados são liberados de presença nas sessões desta semana. O repórter Álvaro Couto tem mais informação.
1: A sequência de feriados pode ter acabado, mas os deputados ganharam alguns dias para ficarem longe de Brasília. A presidência da Câmara dos Deputados autorizou que as sessões desta semana funcionem em formato remoto. O aviso disparado pela Secretaria-Geral da Mesa permite que os deputados registrem a presença de qualquer lugar do país pelo sistema InfoLeg, desde que tenham conexão com a internet. A medida é vista como um ensaio para o período eleitoral para que os deputados reforcem a presença em suas bases. Mas apesar do aviso, a pauta publicada para os próximos dias determina que as sessões plenárias de terça e quarta-feira serão no formato presencial, com análise daquilo que não for discutido virtualmente na segunda-feira. No Senado, o Plenário Azul deve ter sessões quarta e quinta-feira. Os itens a serem discutidos ainda não foram definidos, mas devido ao Maio Laranja, propostas de combate ao abuso e exploração sexual de crianças e adolescentes devem ser priorizadas. Há também a expectativa para análise do projeto que cria uma política nacional de exploração e processamento de minerais críticos e estratégicos, como as terras raras, essenciais para a indústria de tecnologia de ponta, defesa e transição energética. Com os parlamentares em seus estados de origem, houve esvaziamento também das comissões. Ao menos 8 reuniões foram canceladas ou adiadas em ambas as casas legislativas até a publicação dessa reportagem. Em que pese o cenário incerto, há comissões convocadas para todos os dias da semana, o que é pouco usual. Um dos destaques fica por conta da Comissão de Constituição e Justiça da Câmara, que, dentre os 26 itens previstos para análise na terça, está o polêmico projeto que libera manifestação política no interior de empresas privadas. No mesmo dia e na mesma casa, as comissões de Desenvolvimento Econômico e de Finanças e Tributação discutem o aprimoramento da reforma tributária sobre o consumo, com o intuito de evitar distorções e garantir justiça social no sistema arrecadatório. Ainda na terça, vai ser votado o plano de trabalho da Comissão Mista da Medida Provisória, que atualiza o piso salarial dos professores em 5,4%, com impacto aos cofres públicos estimado em R$ 6,4 bilhões para este ano. Enquanto na Comissão de Assuntos Econômicos do Senado, pode ser aprovada a criação de novos crimes no mercado de valores mobiliários. Na quarta-feira, a Comissão Especial da Câmara dos Deputados, que analisa a ampliação do limite de faturamento da tabela do Simples Nacional, deve fazer o primeiro encontro após a instalação e eleição da presidência. A intenção é apresentar o plano de trabalho e votar requerimentos de audiência e convites. Reportagem Álvaro Couto.
0: Muito bem, olha só, situado no Vale dos Vinhedos, o município de Monte Belo do Sul, além de serem um dos maiores produtores, né, de uva do estado, destaca-se também pela realização do Polentaço, evento que chega à 13ª edição entre 15 e 17 de maio. É um resgate, né, da gastronomia herdada então pelos colonizadores italianos, e que agora, então, é compartilhada aí com visitantes, né, através do Tombo da Polenta. E um dos organizadores, então, do evento, né, que é o Álvaro Manzoni, integrante do grupo musical Ragazzi dei Monti, e que participou, então, aí de um espaço, né, de turismo. Ele diz que a programação prevê o Tombo da Polenta às 16 horas do próximo sábado, né? E às 14 horas do domingo, dia 17. Então, Tombo da Polenta às 16 horas do sábado e às 14 horas do próximo domingo, dia 17. E também, durante aí o evento, né, que vai ter acesso livre, ocorrem vários shows para animar toda a moçada. E ainda, entre as atividades, estão a gastronomia, né, além da polenta, lá no município, então, de Monte Belo do Sul, Polentaço. Dá para ver aqui a imagem, inclusive, né, deste polentaço. Então, se você quer ver o Tombo da Polenta, é às 16 horas do próximo sábado e às 14 horas do próximo domingo, então, em Monte Belo do Sul. Seguindo, vamos com outras informações para você, aqui na programação Brescia Mais FM. Agora, nós temos aqui também o destaque de que o Brasil deve avançar em política nacional para minerais críticos e estratégicos. Paloma Custódio.
2: A Câmara dos Deputados aprovou o projeto de lei que cria a Política Nacional de Minerais Críticos e Estratégicos. A iniciativa é voltada ao fortalecimento da cadeia mineral brasileira em setores essenciais para o desenvolvimento econômico e tecnológico do país, como defesa, inovação e transição energética. O texto segue agora para o Senado. Um dos principais pontos é a criação do Fundo Garantidor da Atividade Mineral, que contará com um aporte inicial de R$2 bilhões da União. O objetivo é oferecer garantias financeiras e mecanismos de mitigação de risco para empreendimentos ligados à produção de minerais críticos e estratégicos. O projeto também prevê um programa de incentivo ao beneficiamento e à industrialização desses minerais no próprio território nacional, com a concessão de até R$5 bilhões em créditos fiscais ao longo de 5 anos. Relator da proposta, o deputado federal Arnaldo Jardim, do Cidadania de São Paulo, disse que o Brasil precisa avançar além da exportação de commodities minerais e transformar seu potencial geológico em instrumento de desenvolvimento. Além dos recursos da União, o fundo poderá receber aportes voluntários de estados, municípios, organismos internacionais, bancos multilaterais e até de outros países. Os recursos deverão apoiar apenas projetos considerados prioritários pela futura política nacional do setor. Essa definição ficará a cargo do Conselho Nacional para a Industrialização de Minerais Críticos e Estratégicos, órgão que também está previsto no projeto. O fundo também poderá atuar em parceria com instituições financeiras públicas e privadas, fundos soberanos, bancos multilaterais e agências de desenvolvimento. As receitas obtidas pelo fundo terão isenção de impostos sobre a renda das pessoas jurídicas e da contribuição social sobre o lucro líquido, condicionada à previsão da lei orçamentária. Reportagem Paloma Custódio.
0: Muito bem, agora estão faltando... Não, são 8 horas da manhã. 8 da manhã... E nós temos agora aqui outras informações ainda, né, para quem acompanha aqui a Brescia Mais FM. Monitoramento climático. Rio Grande do Sul, primeiro estado, completamente coberto, diz o ministro da Agricultura e Pecuária. Álvaro Couto.
1: 2 anos após as enchentes devastadoras que atingiram o Rio Grande do Sul, o estado passou a ter a maior cobertura de monitoramento climático do país, com a inauguração de novas estações meteorológicas automáticas do Instituto Nacional de Meteorologia, o IMET. A capacidade de acompanhamento das condições do tempo praticamente dobrou. A rede local agora conta com 98 estações em operação. O feito foi celebrado pelo ministro da Agricultura e Pecuária, André de Paula, na cerimônia Governo do Brasil do Lado do Povo Gaúcho, 2 anos de reconstrução do Rio Grande do Sul, nessa quinta-feira em Porto Alegre. O objetivo do evento foi acompanhar o andamento das ações de reconstrução com recursos do governo federal no estado e em municípios atingidos pelas enchentes de abril e maio de 2024. André de Paula destacou os investimentos na modernização e ampliação do sistema de monitoramento meteorológico. Segundo o ministro, a medida assegura a capacidade de previsão climática e emissão de alertas antecipados para eventos extremos, como chuvas intensas, enchentes e estiagens, além de contribuir diretamente para o fortalecimento da atuação da Defesa Civil e para a prevenção de desastres. A iniciativa também beneficia o agronegócio local. A expansão da rede de monitoramento do clima ajuda o setor agropecuário no planejamento de plantio, irrigação e manejo de culturas. Além disso, o ministro ressaltou o esforço na recuperação da capacidade produtiva em regiões afetadas por eventos climáticos extremos. Foram entregues 500 máquinas agrícolas para produtores locais através do Programa Nacional de Modernização e Apoio à Produção Agrícola. Desde o início das ações emergenciais, mais de R$89 bilhões em recursos federais foram destinados ao estado e aos municípios gaúchos. Com 94% dos investimentos executados, áreas como assistência social, habitação, defesa civil, infraestrutura, saúde, educação, apoio econômico e ações de prevenção de desastres foram contempladas. E ainda há o que ser feito. A segunda etapa do evento foi marcada pela autorização para o início de novas obras em mais de 10 municípios gaúchos, com foco na reconstrução de infraestrutura urbana e na ampliação da resiliência das cidades. Um dos principais anúncios foi a autorização para a construção e reconstrução de mais de 1.000 residências em 22 municípios a partir do programa Minha Casa Minha Vida, destinadas às famílias afetadas pelas enchentes de 2024, com investimentos de cerca de 200 milhões de reais. Reportagem Álvaro Couto.
0: Muito bem, 8 horas, 3 minutos agora, 8:03. Esta é a Brécia Mais FM e o Manhã Mais, ou melhor, Visão Geral, aí, né, para você que nos acompanha aqui na programação. Temos aqui também outro destaque, né, com relação ao leilão da faixa de 700 MHz. Promete ampliar a internet em áreas rurais e rodovias do país. Marquesan Araújo.
3: Quatro empresas venceram o leilão da faixa de 700 MHz realizado pela Anatel na última segunda-feira, dia 4. A disputa, que tem como objetivo ampliar a cobertura de internet no país, foi encerrada com cerca de 23 milhões de reais em lances. Os lotes foram divididos entre diferentes operadoras. A Brisanet ficou com os lotes A02 e A03. A Unic levou o lote A04, enquanto a IES arrematou o lote A05. Já o lote A01, destinado à região da Amazônia, ficou com a operadora Amazônia. O governo destaca que a iniciativa deve fortalecer a inclusão digital e ampliar o acesso à informação, principalmente em regiões mais afastadas, além de gerar impacto no desenvolvimento econômico e social. O investimento total previsto é de cerca de 2 bilhões de reais. A expectativa é atender mais de 864 localidades, com foco em áreas rurais e de difícil acesso. O projeto também deve levar internet a aproximadamente 6.500 quilômetros de rodovias federais em 16 estados, onde ainda há falta de cobertura. Segundo o ministro das Comunicações, Frederico de Siqueira Filho, os efeitos devem começar a ser sentidos já em 2026.
4: E a ideia aqui é que o Brasil possa ter mais infraestrutura digital, né, através desses investimentos que as operadoras irão fazer, levando mais conectividade para as rodovias federais, para as zonas rurais, para os distritos que até então não têm nada de cobertura móvel, viabilizando cada vez mais entretenimento, qualidade de vida e cidadania para essa população.
3: A faixa de 700 MHz é considerada estratégica porque permite maior alcance de sinal com menos torres, o que facilita a expansão da rede, especialmente em áreas mais isoladas. É o que destaca o secretário de Telecomunicações do Ministério das Comunicações, Hermano Tércios.
5: Com essa frequência, as prestadoras podem colocar uma estação só e ter aí 25, 30 quilômetros de alcance, né, entre uma estação e outra, permitindo então usar menos estações, gastar menos recursos para dar uma maior cobertura. É bom se dizer também que ela é uma faixa complementar a outras faixas que dão mais capacidade.
3: Agora, o processo segue para as fases de adjudicação e homologação antes da assinatura dos termos de autorização prevista para o fim de julho deste ano. Reportagem Marquesan Araújo.
0: Muito bem, então Marquesan Araújo trazendo os destaques para você aqui na programação Brécia Mais FM.

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1: Esse aí é o Visão Geral para você na Brescia Mais FM. Agora 8 horas mais 8 minutos, 8:08. A temperatura aí em 4 graus, né? E o sol já aparece aí com mais intensidade, né? Para aquecer um pouquinho aí esta manhã. Manhã fria, manhã gelada no estado aqui do Rio Grande do Sul.

0: Muito bem, 8 horas 9 minutos agora, 8 e 9. E o STF suspendeu o julgamento sobre royalties do petróleo após pedido de vista. Ministra votou contra a mudança na divisão, então, dos recursos. Quem traz mais detalhes é o repórter Marquesan Araújo.
1: O julgamento no Supremo Tribunal Federal sobre a divisão dos royalties do petróleo foi suspenso após um pedido de vista do ministro Flávio Dino. A análise do caso começou no último dia 6 de maio, mas até agora apenas a relatora, ministra Carmen Lúcia, apresentou o voto. Ela se posicionou contra a nova regra criada pela Lei 12.734 de 2012, que amplia a distribuição dos royalties para estados e municípios de todo o país e reduz a parcela destinada aos estados produtores, como Rio de Janeiro, Espírito Santo e São Paulo. Segundo a ministra, os royalties têm caráter de compensação financeira e devem beneficiar principalmente os locais que sofrem os impactos diretos da exploração de petróleo e gás. Ela afirmou que a Constituição garante tratamento diferenciado aos estados e municípios produtores. A disputa se arrasta desde 2013, quando um liminar do próprio Supremo suspendeu os efeitos da lei e manteve o modelo antigo de distribuição. De um lado, a Confederação Nacional de Municípios defende uma divisão mais ampla dos recursos. A entidade afirma que os municípios deixaram de receber mais de 111 bilhões de reais entre 2013 e 2024 por causa da suspensão da lei. Do outro lado, entidades do Rio de Janeiro alegam que a mudança provocaria perdas bilionárias para o estado e aumentaria a insegurança jurídica no setor de petróleo e gás. Com o pedido de vista de Flávio Dino, ainda não há previsão para a retomada do julgamento. Reportagem Marquesan Araújo.
0: Muito bem, na Brécia Mais, programa Visão Geral. Pois bem, olha, hoje é segunda-feira, hoje tem mais uma sessão ordinária da Câmara de Vereadores de Nova Brécia. Então, lembrando, né, que na última sessão, realizada no dia 4 de maio, sob a presidência do senhor vereador Sérgio Luiz de Mamã, teve análise das seguintes matérias. Deu entrada e permanece em estudo na casa a prestação de contas de governo do administrador do Executivo Municipal de Nova Brécia, senhor Ângelo Antônio Barbieri, referente ao ano de 2023. Parecer número 23.463. Falhas formais e de controle interno. Parecer do Tribunal de Contas, favorável, com ressalvas. Permanece em estudo o projeto número 27/2026, que dá nova redação ao artigo 2º da Lei Municipal número 1666/2009, de 3 de fevereiro de 2009. Então, as sessões da Câmara ao vivo você pode acompanhar nos canais da Câmara de Vereadores de Nova Brécia, no YouTube e no Facebook. A próxima sessão ordinária, portanto, ocorre hoje, 11 de maio, às 19 horas. 8 horas 13 minutos agora, 8 e 13. Você está acompanhando o programa Visão Geral, aqui na Brécia Mais FM, muito melhor com você. Nós vamos agora também, com relação aqui, olha, a um estudo, né, que alerta para distorções no repasse de emendas para a saúde. Marquesan Araújo.
1: O crescimento das emendas parlamentares no financiamento da saúde pública brasileira acende um sinal de alerta. Um levantamento divulgado pela Confederação Nacional de Municípios mostra que a Lei Orçamentária Anual de 2026 reserva um volume significativo de recursos cuja destinação depende diretamente de decisões políticas. Ao todo, estão previstos 61,8 bilhões de reais em transferências discricionárias. Desse montante, 49,9 bilhões vêm de emendas parlamentares, sejam elas individuais, de bancada ou de comissão, enquanto 11,9 bilhões correspondem a despesas de caráter mais amplo. Segundo o estudo, a presença dessas emendas no orçamento da saúde cresceu de forma contínua nos últimos anos. Entre 2016 e 2025, a participação saltou de 5% para 17%, chegando a 21,5 bilhões de reais no ano passado. O problema, de acordo com a entidade, é que os parlamentares definem para onde vai esse dinheiro, o que pode gerar distorções e priorizar critérios políticos e não necessidades técnicas. Diante desse cenário, a Confederação propõe a criação de um fundo de equalização. A ideia é separar 3% dessas transferências, incluindo as emendas, para redistribuir entre municípios que receberam pouco ou nenhum recurso, com base em indicadores como renda por habitante e índice de desenvolvimento humano. Em meio a esse contexto, o Ministério Público, junto ao Tribunal de Contas da União, pediu a abertura de auditoria para analisar como esses recursos vêm sendo distribuídos nos últimos 3 anos. A solicitação inclui a verificação de possíveis irregularidades e até questionamentos sobre a legalidade do uso dessas emendas para cumprir o mínimo constitucional de investimentos em saúde. No ano passado, a União aplicou 234,5 bilhões de reais na área para atingir o peso exigido. Desse total, 11%, o equivalente a 25,6 bilhões, tiveram origem em emendas parlamentares. Reportagem Marquesan Araújo.
0: Muito bem, aí a informação com Marquesan Araújo e agora nós vamos ao comentário do dia com José Paulo Falandro. 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Bom dia, José Paulo.
2: Bom dia, Ângelo, e bom dia, ouvintes do Visão Geral da Brécia, mais FM desta segunda-feira, hoje, 11 de maio de 2026, começando, chegando o inverno, embora estejamos aí na estação outono, mas o inverno dando as caras. Ângelo e ouvintes, a cada operação da Polícia Federal, relacionada à falência do Banco Master, surgem novos personagens e com suas vísceras expostas. No Brasil é assim mesmo. Quando se trata de falcatruas ou roubalheiras, as investigações iniciam, muitas vezes de forma tímida, mas depois é uma verdadeira bomba a cada operação. Os desvios do Banco Master, para comparar aí autoridades de todos os poderes em Brasília, foi algo verdadeiramente surpreendente. O Banco Master tentou comprar aí todas as autoridades dos poderes constituídos. Em número de valores, bate todos os recordes. Está deixando para trás Mensalão, Petrolão e outras falcatruas já investigadas e com os verdadeiros culpados identificados. Nessa última operação da Polícia Federal, relacionada ao caso do Banco Master, revelou que Daniel Vorcaro pagou ao senador Ciro Nogueira uma mesada de 500 mil em troca de projetos que o beneficiariam. R$500 mil por mês. Bota mesada nisso. É de fazer inveja aos trambiqueiros do Mensalão, que em 2005 aí contaram, falaram, eles mesmos disseram, ter recebido 30 mil por mês para votar com o governo. Isso no Mensalão. O Mensalão de Ciro não vinha só, além da bolada dos 500 mil reais mensais, Vorcaro o presenteava com outros mimos, incluindo aí despesas em hotéis de luxo em Nova York. O dinheiro que sustentava as mordomias era drenado a partir do Master, instituição financeira que lesou investidores, entre eles milhares de aposentados e, por fim, claro, o Fundo Garantidor de Crédito, que precisou cobrir prejuízo de clientes causados por Vorcaro e companhia, e é o montante, são bilhões de reais. E poderia ter sido ainda pior. Sim, porque uma emenda apresentada por Ciro Nogueira pretendia aumentar o valor de cobertura do fundo dos bancos, aí, o Fundo Garantidor de Crédito, que é o FGC, que precisou cobrir prejuízos de clientes causados por Vorcaro e companhia. E são bilhões de reais. Essa emenda que foi apresentada por Ciro Nogueira pretendia aumentar o valor de cobertura do Fundo Garantidor de Crédito para R$1 bilhão por depositante. Hoje, esse seguro é de R$250 mil. Multiplicaria por 4 o rombo do Fundo Garantidor de Crédito. Na prática, se essa emenda tivesse sido aprovada, o fundo teria sido obrigado a ressarcir um montante aí muito maior do que os R$51 bilhões. É por isso que políticos azuis, vermelhos, verdes e amarelos fazem todo tipo de força para enterrar qualquer chance de CPI. Os parlamentares se movimentam à luz do dia e com o apoio de ministros do Supremo Tribunal Federal para enfraquecer André Mendonça, relator do caso da corte. Toffoli tentou lacrar o conteúdo das investigações. Moraes até hoje não deu explicações decentes sobre o contrato da mulher dele e nem sobre mensagens trocadas com o banqueiro. E agora, Ciro Nogueira diz que é vítima e que nada será provado. No Brasil, o criminoso do andar de cima aposta que vai escapar ileso pela convicção de que relações de poder valem muito mais do que a lei. Daí floresceram tantas amizades sinceras, sustentadas em modestos R$500 mil mensais ou inacreditáveis R$129 milhões, sem falar em resorts do Taiaiá e outros beneficiados que ainda irão aparecer, inclusive aqueles que foram degustar o uísque do exterior, onde foram gastos vários milhões de reais. Esses todos envolvidos estão crentes de que nós todos somos idiotas. É assim mesmo que nos trata. Ângelo.
0: Este é o comentário do José Paulo aqui na programação Brescia Mais. Nós vamos agora aí para o intervalo. Na sequência, a gente volta trazendo aí, né, outras informações, então, para você que está acompanhando aqui a programação Brescia Mais na manhã desta segunda-feira.

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6: Ok, já de volta aqui na programação Brécia Mais FM. 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José Paulo, temos visita hoje aqui no estúdio.
7: É por isso que nós pulamos etapas aqui no Visão Geral, porque é uma visita importante. Nosso parceiro do esporte há muito tempo, trabalhou conosco e está nos fazendo uma visita. E nós nos sentimos honrados em receber o Robert De Lazzari aqui nos estúdios da Brécia Mais FM nesta segunda-feira. O Robert que veio curtir um friozinho, apesar que ultimamente também parece que ele reside em São Paulo, lá também dá um friozinho, claro que não é como o frio aqui do Rio Grande do Sul. Bom dia, Robert. Obrigado por atender o nosso convite e vir aqui nos fazer essa visita e conversar conosco.
8: Bom dia, José Paulo. Bom dia, Ângelo. Bom dia. Bom dia a todos os ouvintes. Um comentário sobre o frio, que a gente nos últimos 2 anos tem voltado muito à Europa e a gente está treinando bastante na Europa para vir a Nova Brécia. Então, é gostoso sentir o frio daqui de novo, como se sentia quando a gente estava por aqui. E, enfim, é a nossa natureza normal que vai passando pelos seus ciclos e chegou o frio para Nova Brécia, para o sul do Brasil também, assim como na Europa agora está chegando o verão. Primeiro, é uma satisfação, José Paulo, estar aqui nesses estúdios, que eu não conhecia esses estúdios ainda da Brescia Mais FM. Eu tive a felicidade de acompanhar lá no início a história da rádio comunitária, da casa que a gente estava, onde eu tive o privilégio de participar muitas vezes, inclusive fazendo um programa com o Ricardo. E a história que você sabe lá do início, e como eu comentei com você anteriormente, foi aquele início que criou os alicerces para estar onde está hoje. E é uma satisfação muito grande poder estar aqui e ver a evolução que aquela rádio comunitária, onde ela chegou hoje, o estúdio maravilhoso que tem aqui, para uma cidade como Nova Brécia. E Nova Brécia precisa entender, os governos de Nova Brécia, os prefeitos de Nova Brécia precisam entender a importância que essa rádio tem hoje, se tratando inclusive de YouTube. Porque eu encontrei na sexta-feira o Jair e encontrei o Sérgio de Mamã ontem aqui em Nova Brécia. Eu disse para eles, eles comentaram comigo do futebol, por eles serem ligados ao Botafogo, ao Imigrante. Eu disse para eles, vocês não imaginam a emoção que é hoje eu estar em Milão e poder acompanhar o campeonato de Nova Brécia. É preciso ter esse discernimento da grandeza que é a Rádio Brescia Mais hoje, com o canal no YouTube, que está levando não só para mim em Milão ou em Lisboa, mas está levando para todos os brescienses, principalmente, que eram apaixonados nos anos 60, 70, quando começou a ter o futebol no interior aqui, e hoje poderem ver o Brasil, o Imigrante, o Juventude, o Botafogo, o Tiradentes, o Cristal, enfim, o Canarinho, no lugar que estão. Então, eu quero fazer esse parênteses da importância, porque eu me senti muito privilegiado. Ano passado eu acompanhei todo o campeonato, eu fiquei 6 meses no ano passado na Europa, eu acompanhei todo o campeonato do início ao fim lá. E a emoção que é de poder ouvir vocês, que são pessoas conhecidas nossas, e ver as gerações novas chegando, e o futebol de Nova Brécia se mantendo e atingindo essas distâncias, é preciso olhar com olhos brilhantes para uma rádio e para um trabalho como é feito pela Rádio Brescia. Porque eu me sinto muito feliz e lisonjeado de poder estar na Europa e assistir um futebol de Nova Brécia.
7: É isso, quem realmente honra a terra natal, como no caso de você, eu vejo muito, e eu sou uma dessas pessoas que eu saí, fiquei muito tempo fora, mas olha, quando chegava a Nova Brécia, chegava a me dar uma emoção. Simplesmente, não sei porquê, muitas pessoas dizem, mas por que que tu está assim ligado com Nova Brécia? E eu vejo que você também tem uma ligação extrema com o município aonde você nasceu, aonde você se criou e, principalmente, formou a sua base cultural, enfim. Isso é muito importante, Robert. E tem muitas pessoas como nós que hoje estão em outros países, outros estados da federação e estão realmente sempre ligados com Nova Brécia e hoje tem essa oportunidade, a Rádio Brécia Mais FM. Você falou há pouco de um programa que você fazia, eu me lembro muito bem, Graspa com Polenta, e o Ricardo, se
8: Graspa
7: não me engano...
8: Graspa com Polenta era telenovela, o programa era Último Toque, no domingo à noite. Graspa com Polenta era telenovela, que nós resgatamos uma telenovela com uma mistura do dialeto vêneto com o italiano, e foi muito, muito engraçado e muito interessante.
7: Você tem gravado...
8: Não, se o Ricardo tiver alguma lembrança disso.
7: Tenho, se não, nós temos um programa que está aí em MD... Foi gravado em MD e daqui a pouco nós podemos até, vou ver com o Ricardo da possibilidade, daqui a pouco nós podemos até, num domingo desses, reprisar aqui na Brescia Mais FM.
8: Vai ser um prazer.
7: Nós temos que fazer toda a transformação do MD em MP3. E aí, mas eu acho que, se não me engano, o Ricardo fez essa...
8: O Ricardo tinha os MDs que eu lembro da época, sim. Agora, se ele existe ainda, eu não sei. Mas, enfim, o Graspa com Polenta era um quadro dentro do programa Último Toque que a gente criou
7: para... Ele durava? Tinha uma hora?
8: O programa tinha 2 horas, na verdade. Ele ia das 8 às 10 da noite, que às 10 da noite até a rádio, na época, encerrava as atividades naquela época. No domingo à noite era das 8 às 10 da noite.
7: Vocês passavam a chave aí. É que são tantas coisas, tantas mudanças. Nós começamos, você falou há pouco, em 98. A Rádio Comunitária foi fundada em 98, mas nós abrimos o funcionamento diário, acho que foi no ano 2000, quando nós mudamos para esse prédio, então nós funcionávamos
8: que eu, todos os eu dias. Tenho a primeira imagem mental de recordação do futebol, o Colombim entrevistando o Valmor de Lázari lá em Linha Olinda, num jogo do Botafogo de Olinda, no campeonato de 1999, eu usava aqueles radinho gravador de cassete? De fita isso. Cassete.
7: Isso.
8: É. E a primeira imagem que eu recordo era, foi o Colombinho entrevistando o Valmor de Lázari depois de uma partida do Botafogo de Olinda, lá em Olinda.
7: Eu acho que não era feito ao vivo.
8: Não era feito ao vivo, não. Vocês usavam um gravadorzinho de coisa e o Colombinho entrevistou o Valmor de Lázari. A primeira imagem mental que me ficou gravada na mente dos primeiros movimentos, digamos, da Brécia comunitária da época nos campeonatos de Nova Brécia. Então eu tenho essa imagem gravada na minha mente.
7: Mas vamos falar dos seus negócios. Como é que anda? Hoje você tem empresa de...
8: Bom, hoje, na verdade, eu tenho um grupo, que é o Grupo Robert de Lázari. Como todo mundo sabe, eu mexi durante 15, 16 anos com cidadania italiana, mas a gente já tinha decidido... A gente, porque eu tenho, principalmente depois dos problemas que eu tive em 2021, quando eu recomecei, eu formei uma equipe jurídica dentro do meu staff, vamos dizer assim, de trabalho, e eu tenho uma sócia que nós temos um escritório em Indaiatuba, que ela é natural, inclusive, aqui de Antagorda, a doutora Giana, e eu tenho um sócio advogado na Itália, que é o doutor Federico, e a gente, então, em 2024 para 2025, a gente já sabia de algumas informações da Itália que corriam nos bastidores, de uma possível mudança de lei, de uma tentativa de mudança de lei, etc. Então, a partir dali, já tinha me surgido a oportunidade dos créditos de carbono nesse período. Eu conversei com a Giana, disse, Giana, tu vai me prestar uma assessoria nos contratos de crédito de carbono, etc. E nós vamos nos desligar da questão da cidadania italiana. Então, cidadania italiana a gente ainda faz, na verdade a gente está concluindo os processos que estão em andamento de forma jurídica nos tribunais da Itália. Encerrando isso é um trabalho que eu vou deixar para trás, até porque no próximo dia 9 de junho vai ter uma audiência na Corte di Cassazione da Itália, que é a maior corte italiana, e a gente acredita que eles vão colocar realmente um ponto final na questão da cidadania, até mesmo via judicial. Então, eu já vinha me preparando para deixar essa questão de cidadania italiana. Como você sabe, e lembrou também aí durante as transmissões do campeonato, eu sou envolvido com futebol praticamente desde que eu saí de Nova Brécia.
7: No futebol, você começou no Juventude?
8: Não, o futebol, na verdade, eu comecei... Eu saí de Nova Brécia para trabalhar de garçom, como todo bom bresciense, num restaurante de um tio meu em São Sebastião do Caí. E lá... Eu já tinha a intenção de tentar entrar no futebol. E lá, então, eu conheci um preparador físico, José Lumertz, que trabalhava na Arábia Saudita. E ele foi a pessoa que me deu a primeira oportunidade, porque na época o Flamengo tinha lançado as escolinhas FLA, as escolas de futebol, que era uma franquia que empresários compravam para desenvolver escolas de futebol ligadas ao Flamengo. E uma pessoa da cidade comprou uma franquia e eu fui indicado pelo José Lumertz para trabalhar nessa franquia. Aí eu trabalhei um ano nessa franquia e nesse um ano eu procurei me especializar e na época não existiam os cursos para treinador da CBF. Existia na época a Associação Brasileira de Treinadores de Futebol, sediada no Rio de Janeiro. E eu consegui uma vaga para fazer os cursos. E aí eu fui morar no Rio de Janeiro, eu morei dentro da Escola de Educação Física do Exército, que é na URCA. Para quem conhece o Rio de Janeiro, a URCA, ela faz... O prédio que eu dormia é encostado no Pão de Açúcar, no, no, na, na laje de pedra do Pão de Açúcar. E a associação trabalhava e ministrava os cursos dentro da Escola de Educação Física do Exército. Aí eu fiquei estudando na Escola de Educação Física do Exército, no Rio de Janeiro, onde eu concluí o curso de treinador de futebol. Inclusive, tive a felicidade de receber o meu diploma, não, o meu certificado de conclusão da mão de Carlos Alberto Torres. Eu tenho a foto recebendo.

0: como financiadora. E o presidente do Batatais, uma das condições era me contratar para fechar o negócio com ele. E o Bernardo me contratou para mim trabalhar com ele. E eu trabalhei com o Bernardo 2 anos em Batatais, onde nós fizemos um trabalho para a Fiorentina. E dentro do Batatais eu descobri as questões da cidadania italiana, porque o Bernardo fazia cidadania para os meninos para levá-los para a Itália. E lá, por causa da Fiorentina, fui para a Itália. Então eu conheci o Roberto Bigiano, que é meu amigo na Itália até hoje, trabalhou na Inter de Milão. E eu fiz todo o curso de formação de jogadores dos 10 anos aos 21 anos com o Roberto Bigiano, de toda a prática que a Fiorentina fazia. E aí eu comecei a minha ligação com a Itália. E a partir disso, eu já visualizei a oportunidade de fazer cidadania. Na época eu fui atrás da minha, mas eu conheci uma pessoa que era ligada ao consulado italiano de Porto Alegre por meio do pai de um goleiro de Casca, que foi um goleiro que eu descobri em Casca, que foi pro Fluminense, enfim. E a partir dali eu comecei a visualizar oportunidades e comecei a trabalhar bastante com futebol. Aí o Juventude veio em 2011, já com um sócio na Itália, que eu sou sócio até hoje, nós temos um escritório no norte da Itália, que é um agente FIFA. A gente bolou a ideia de levar o Juventude para a Itália para disputar um torneio, que é o torneio de Viareggio. É um torneio sub-20 muito conhecido na Europa, tem mais de 60 anos esse torneio. E aí, por meio de um investidor de Caxias do Sul, que era amigo meu, eu vim convidar o Juventude e virei amigo do então presidente do Juventude, Raimundo De Mori. A gente fez o torneio para o Juventude ficou um mês na Itália. Diga-se de passagem que naquele grupo do Juventude que jogou esse torneio na Itália estava o Alan Chons, que jogou no Imigrante de Tigrinho. Né, estava, acho que eu mandei uma foto, acho, do aniversário dele, do meu aniversário, que foi na Itália, e ele pegando um pedaço de bolo. O Alan Chons, que jogou no Imigrante, estava nesse grupo do Juventude que jogou o torneio na Itália. A partir dali, eu passei a participar muito do Juventude. Eu recebi, inclusive, convite para ser conselheiro do Juventude. O presidente me fez um convite para ser conselheiro do Juventude e eu acabei não aceitando pelas minhas viagens, etc., por estar mais longe. E aí o Juventude me fez um documento onde eu virei representante oficial do Juventude na Europa. Fiz esse trabalho por 4 anos para o Juventude. Levamos o Alex Telles, o Bressan para o Lille, uma época que não deu certo. Levamos o Juventude, na época, tinha um garoto sub-15, Cassiano. Eu trouxe o diretor do Chelsea, veio aqui, fez uma proposta para o Juventude. Eu levei meninos do Juventude para o Dinamo de Bucarest. Levamos um menino do Juventude para o Milan. Depois do torneio, um lateral, nós levamos para o Milan. E assim como muitos outros, em outros clubes de menor expressão. Enfim, a partir disso, no mundo do futebol, eu fui focando nessa questão de participar de negociações e organizar torneios. Aí surgiu a oportunidade de organizar o torneio para o Atlético Mineiro, o mesmo torneio de Viareggio. Depois veio o Audax de São Paulo, que eu tive a felicidade de conhecer o Vampeta, assisti várias partidas com o Vampeta na Itália. Eu fiz 3 vezes o Audax de São Paulo para jogar o torneio, e nesse tempo já a minha empresa de cidadania já andava relativamente bem. Eu me dedicava às questões de organizar o futebol e cidadania, e depois eu fui direcionando mais por pedidos do pessoal da Itália a participar de intermediação de jogadores. Então, hoje, eu só participo de intermediação de negócios de jogadores. Aparece, o ano passado apareceu uma proposta oficial para o menino do Flamengo, que acabou indo para o Lugano. Esse ano
1: seriam mais jogadores das categorias de base.
0: A Itália foca mais nos jogadores mais jovens.
1: É, mas praticamente toda a Europa.
0: Por questão do investimento e um retorno futuro. Né? Então, geralmente, é do ano passado que eu estou tratando com um jogador do Internacional, que eu não posso citar o nome, mas o Internacional já tem uma proposta na mão, que eu levei para o Internacional de Porto Alegre, onde o Internacional já deu o sinal verde para nós que eles vão aceitar. Acredito eu que agora, na janela de agosto,

0: 3 anos atrás, que ele teve no Havaí. Depois eu não acompanhei mais, eu não fico, não me interessa ficar acompanhando, mas esses jogadores eu participei direto. O Bressan, inclusive, fui eu que fiz a cidadania italiana dele, que o Bressan é Simonetti. O Bressan é Matheus Bressanelli, o Bressan é de Bressanelli Simonetti.
1: Parente do Simonetti daqui?
0: É a mesma origem, as famílias que imigraram da Itália são famílias de 2, 3 irmãos, então ele tem ligação direta com os Simonettis daqui. Na verdade ele é Matheus Simonetti Bressanelli. Bressanelli é o pai dele, Simonetti é a mãe dele.
2: Explica para nós. Só um pouquinho, Paulo, tem do Bressan aqui o zagueiro, né?
1: Isso.
2: 33 anos, defende a CRB.
0: Ah, ele está no CRB, não sabia.
2: CRB, tendo sido anunciado pelo clube alagoano no início de fevereiro deste ano para reforçar o setor defensivo. Ele estava anteriormente na Chapecoense, onde atuou na temporada 2025 e acumula passagens pelo Grêmio, Flamengo, futebol chinês, futebol grego.
1: O Grêmio, a torcida do Grêmio tem uma lembrança, né? Um pênalti, também um pênalti dado que hoje muitos árbitros com o VAR não daria aquele pênalti onde o Grêmio foi desclassificado da Libertadores, se não me engano era uma semifinal.
0: Semifinal com o River Plate em 2018.
1: E essa bola...
0: O Grêmio ganhou na Argentina de 1-0 e perdeu 2-1 em casa.
1: E ó, tá aí a enciclopédia ambulante.
0: A gente tem uma memória boa. Enfim, aí hoje o meu negócio principal, para concluir a resposta da tua pergunta, é o Crédito Carbona, onde eu tenho me especializado muito nos últimos 2 anos e visualizado um mercado gigantesco pela frente.
1: É isso aí que muitos me perguntaram, mas como é que funciona esse crédito de carbono? Como é que funciona?
0: Bom, existem vários tipos de crédito de carbono no mercado mundial. Eu hoje represento como de forma terceirizada, eu não sou funcionário de uma empresa chamada BR Carbon, que é de Piracicaba, ela nasceu em Piracicaba, que é a maior certificadora hoje da América Latina, e no ano que vem nós vamos se tornar a maior do mundo com os novos créditos que estão chegando aí a partir do mês de outubro desse ano. A BR Carbon em si trabalha com a Amazônia. O crédito que ela produz, que ela certifica, é produzido dentro da Amazônia Legal. E agora com os estados que compõem aí a região norte, a Amazônia no Brasil. Mas existem os três principais créditos. É o crédito de carbono voluntário, que é produzido pela BR Carbon. Esse crédito ele é produzido em áreas da Amazônia Legal, onde, usando um exemplo, o José Paulo é proprietário de uma área de 10 mil hectares dentro da Amazônia Legal. E também, para o ouvinte que não sabe, a Amazônia ela é de propriedades privadas, assim como são as nossas terras aqui. Né? Existem proprietários, pessoas físicas, dona. Governo, são donos de grandes áreas? Sim, são donos de grandes áreas. Mas grande parte da Amazônia são pessoas normais, pessoas físicas que são proprietárias de quantidade de hectares. Então, o crédito de carbono voluntário ele é produzido, ele é conhecido como crédito de carbono Red Mais. E ele é produzido nessas áreas da seguinte forma. O José Paulo Valandro é proprietário de 10 mil hectares, usando como exemplo. A BR Carbon vai chegar no José Paulo e vai propor ao José Paulo para fazer uma certificação da área dele e vai bancar todos os custos. José Paulo não vai gastar nada. E vai ser feito um acordo que, na venda do crédito, 50% é da BR Carbon e 50% é do proprietário da área de terra. A BR Carbon vai levar em 10 mil hectares, ela vai levar de 6 meses a 1 ano para fazer a certificação. Como que é feita essa certificação? Existe uma equipe de pessoas que vão para essa área e estudam a área total. É feito mapeamento com LIDAR. LIDAR é usado com drone ou até mesmo com avião, que é como se fosse um scanner, que você sobrevoa a área e no computador sai o desenho de tudo que está embaixo.
1: E também com relação ao que ela produz de carbono.
0: Então, exatamente esse estudo é feito para quê? Para descobrir o potencial de absorção de CO2, que é o carbono da atmosfera. Isso é medido por toneladas. Então,

0: esses 10 mil hectares, no final do estudo, vão gerar uma absorção de carbono de 1 milhão de toneladas por ano. O estudo indicou que essa área de terra, 10 mil hectares, ela tem um potencial de absorver 1 milhão de toneladas por ano de CO2 e fazer a fotossíntese transformar em oxigênio. Esse 1 milhão de toneladas equivale a 1 milhão de créditos de carbono. Cada tonelada vira um crédito de carbono. Ok? Assim é gerado o crédito de carbono voluntário. Quem compra? E existe o crédito de carbono ETS, que é produzido na Europa, que é uma outra tipologia de crédito. Quem compra? As grandes empresas dentro da União Europeia, elas são obrigadas por lei, por um acordo de Paris, a compensarem a emissão de carbono. Então, aqui eu vou me permitir usar o nome de uma empresa, as Massas Barilla, italiana, na Itália, em Parma, que eu conheço, fui lá, conheço o diretor, faço um negócio com ele. Ele, a Barilla, faz um inventário de emissões. Então, é feito um estudo ao contrário da absorção, sim, da emissão do carbono.
1: Entendi.
0: A Barilla, vamos usar um exemplo, um número. A Barilla faz um inventário de emissões, onde é diagnosticado que a Barilla emite cerca de 500 mil toneladas de CO2, joga na atmosfera como poluição por ano. Então, pelo Acordo de Paris, pela regra vigente na Europa, a Barilla, ela é obrigada a compensar esse carbono. O que ela faz? Ela fala com o Robert, que vende o crédito que a Barilla Carbon produz. Ela é obrigada a comprar 500 mil créditos de carbono para compensar as 500 mil toneladas emitidas de CO2, de carbono. Então, ela compra 500 mil créditos e faz a compensação da emissão do crédito do carbono emitido. Esse crédito de carbono que ela compra, ele é aposentado em nome dela e ele não existe mais no mercado. Ele some do mercado. A Barilla recebe um certificado de uma empresa americana que é a número um do mundo, na qual nós trabalhamos, que é a Vera, onde a Barilla compensou a emissão do ano de 2026, por exemplo, porque eles precisam fazer isso todos os anos.
2: E essas negociações aí, elas têm a área já demarcada, elas têm tudo, da onde sai esse crédito.
0: As empresas que compram, esse trabalho que é feito na Amazônia, ele é feito auditoria pela Vera. Vem um técnico da Vera dos Estados Unidos fazer auditoria na área. Existe todo um calhamaço de papel, de informações que são depositadas nos Estados Unidos para certificar.
2: Essas informações aí são todas cruzadas aí. Você não pode, numa mesma área, fazer venda para duas empresas.
0: Não existe como. E o crédito, a Vera é como se fosse uma blockchain de crédito de carbono. Ela tem um banco, para ser mais fácil para o ouvinte entender, que não é acostumado com essa palavra blockchain. Blockchain é muito usada no mundo das criptomoedas, mas a blockchain já é usada hoje por grandes empresas. A blockchain da Vera é uma plataforma onde ficam depositados os créditos para serem comprados pelas empresas. Então, o crédito que a Vera Carbon certifica na Amazônia, ele é certificado, ele passa por auditoria da Vera e ele fica numa plataforma aberta ao público, que se você entrar ali, entrar no sistema da Vera, você procurar a Vera Carbon, você vai encontrar quantos créditos estão disponíveis para venda. Então, é uma plataforma. E essa plataforma que certifica a Barilla de que ela fez a compensação do CO2, do carbono emitido.
2: Mudando de assunto, você esteve lá negociando com a prefeita de Brescia, na Itália. Fez negócio lá?
0: Tivemos a felicidade de... Na verdade, em 2024, no meu primeiro trabalho na Itália, meu primeiro lugar, o lugar que eu comecei por uma questão de amor, foi em Brescia, porque você fez o comentário antes do amor que a gente tem por essa terra. Realmente a gente tem muito amor e vai honrar Nova Brescia sempre que puder honrar. E aí, quando eu comecei o projeto de crédito de carbono, eu fiz um levantamento de associações industriais na Itália e o primeiro lugar que eu fui foi em Brescia. E eu fui na prefeitura, no comune de Brescia, no primeiro dia que eu fui lá, já com a intenção de falar com a prefeita. Obrigado. de falar com a prefeita, a senhora Laura Castellitti, no intuito de mostrar a questão do crédito de carbono, etc. E a região de Brescia, essa região aí da Lombardia, é uma potência em indústrias, etc. Então, sim, a gente, por meio da prefeita, da síndica, síndico, como é chamado na Itália, a gente começou a ter contatos que estamos negociando até hoje com empresas dessa região.
2: Ela foi, então, intermediadora dos negócios, passando até, de repente, nome das empresas, os contatos das empresas para você.
0: Sim, porque se trata de uma pessoa, a Laura, ela tem uma visão muito grande de... Tanto que ela, como na entrevista que a gente teve a felicidade de fazer, que eu considero histórica, ter colocado em contato aqui com Nova Brescia, já o tempo de política dela, ela foi vice-síndica, vice-prefeita, etc. Ela é muito competente, tanto que o povo lá gosta muito dela, e ela tem uma visão ampla dos negócios. Ela tem conhecimento que as empresas precisam, até mesmo precisam por quê? Uma empresa não compra crédito de carbono hoje para fazer marketing ou se mostrar no mercado. Não. A lei que está em vigor na Europa multa as empresas que não... E a multa custa 5 vezes mais do que a compra do crédito.
2: É exigência.
0: Então, existe uma conscientização por parte dos governos, por parte da administração pública, de que as empresas ligadas ao município, ao comune, à província, na Itália, que estejam... cumprindo a lei, que na Europa eles são muito, muito mais educados em relação a leis. Então, a Laura sempre teve esse intuito de fazer com que as empresas ligadas ao município de Brescia andem na lei, compensem o carbono, etc. É um trabalho longo, é um trabalho árduo, mas, sim, a Laura, a minha intenção de ter feito esse contato da história de Nova Brescia com Brescia foi também uma estratégia de marketing minha, uma estratégia minha para abrir o mercado. Eu sou muito honesto que eu usei tudo isso para me aproximar mais da Laura.
2: Perfeito. Faltando 1 minuto para as 9, esgotando o nosso tempo aqui, nós ficaríamos aqui conversando com o Robert a manhã inteira. E eu tenho certeza que ele teria assuntos.
0: Não tenho nenhuma dúvida.
2: Mas, Robert, para fechar, o que você gostaria de falar aos nossos ouvintes que não lhe perguntei a respeito da sua vida como empresário, como empreendedor? Já conhece o mundo, conhece muitas atividades e, com certeza, o Robert vai continuar nesse mundo dos negócios.
0: Assim, eu vou aproveitar a oportunidade de ter esse microfone à minha disposição. Primeiro, para dizer que o Robert sabe quem ele é. O Robert sabe a educação que teve. Não é que o Robert não comete erros, mas algumas coisas que aconteceram na vida do Robert foram experiências importantes para mim. E uma das coisas que aconteceram com os problemas que eu tive quando eu fui preso, como todo mundo sabe, eu herdei uma dívida grande. Praticamente, esse ano aqui a gente vai honrar todo mundo. Então, se tem alguém que está ouvindo o Robert agora e ainda tem uma pendência com o Robert, fica sossegado que vocês estão na minha lista, porque de um em um nós estamos eliminando. E vamos acertar com todo mundo, porque eu vou me sentir muito honrado de dizer que não importa o problema que eu passei, mas eu encarei a minha energia, a minha força de vontade, e eu consegui mesmo, com o tempo, ressarcir a todas as pessoas. Então, isso para mim é a coisa mais importante de tudo. Segundo, o José Paulo colocou bem a questão de se emocionar com Nova Brescia. Eu sou uma pessoa que me emociono muito com Nova Brescia. Acho que muito pode ser feito em Nova Brescia com as pessoas que estão fora de Nova Brescia, que eu acredito que esse amor não está só em mim, está na grande maioria das pessoas que estão fora daqui e que um dia daqui saíram e têm orgulho e amor em voltar para cá. Então, pode ter certeza que o grupo Robert De Lazari em si tem intenções, inclusive, de patrocinar o campeonato municipal de uma melhor forma. Eu já tenho informações do Hospital São João Batista, de equipamentos que o hospital funciona e já Nós deveremos anunciar até o final do ano, ou em janeiro do ano que vem, alguma coisa em relação ao hospital. É, digo sempre que eu tenho hoje, graças ao trabalho que eu faço, contatos muito importantes de empresas que a gente consegue buscar coisas. E eu não penso em buscar nada para nenhum outro lugar, a não ser para Nova Brécia. É, eu sempre comento com o Marcos, que para quem não sabe, o Marcos Fachin é meu sócio em alguns negócios, etc. Foi a pessoa que mais me ajudou quando eu precisei. Eu tenho um carinho muito grande por ele. E a gente troca muitas ideias para poder, no futuro, no futuro breve, trazer coisas para somar com o povo de Nova Brécia, somar com as coisas de Nova Brécia. Então, a minha intenção de vida não é o dinheiro que eu ganho, não é milionário, não é ter muito dinheiro, mas sim poder transbordar na vida das pessoas, transbordar em Nova Brécia, fazer algo que vai deixar um legado para depois, para as gerações que vão vir depois, etc. Então, essa intenção o Robert De Lazari tem e está trabalhando para isso. E em um breve período de tempo, eu espero estar de volta nesse microfone para dar algumas notícias boas. Inclusive, o Sérgio de Mamão me encontrou ontem, conversamos, etc. Ele falou do imigrante disputar o campeonato. Eu disse, calma. Falou de patrocínio. Eu disse, calma, que o patrocínio para os times de Nova Brécia, não só o imigrante, como o Tiradentes, já está na nossa lista, mas vai ser no momento certo e na hora certa. Então, do Robert De Lazari, esperem isso. Esperem que ele contribua para que Nova Brécia seja cada vez melhor e possamos ter a alegria, como eu falei, de estar em Milão, Lisboa, Madrid ou em Nova York e poder ver as coisas de Nova Brécia por meio da Brécia Mais FM.
2: E, Robert, você tocou naquele assunto, até eu tinha esquecido. É, com relação que você acabou preso injustamente, porque inclusive você me passou a documentação, a sentença do juiz absolvendo totalmente, porque não havia vislumbrado crime nenhum nas suas ações. Enfim, a imprensa, naquele momento, ela denegriu a imagem do Robert De Lazari. Depois, não se viu mais nada da imprensa quando o Robert foi absolvido de todas as acusações injustas. Enfim, o que você leva desse episódio?
0: Primeiro, eu não procurei imprensa, a não ser Nova Brécia. Eu procurei Nova Brécia porque eu tenho amor e carinho por essas pessoas e eu sei que elas ficaram com uma imagem negativa do Robert. Então, existia só um lugar do mundo que eu queria que a imprensa falasse de mim, de que o Ministério Público nem aceitou a denúncia que fizeram, porque foi uma formação de quadrilha dentro da Delegacia do Consumidor de Porto Alegre, com um delegado e uma funcionária da delegacia, que foi minha cliente, e tudo isso aconteceu por causa de um decreto de lei do governo Salvini, em 2018, que bloqueou as cidadanias. Então, essas pessoas montaram um negócio dentro da Delegacia do Consumidor de Porto Alegre que veio a fazer o que fizeram de forma arbitrária, de forma totalmente ilegal. Mas tudo bem. O que que eu levo disso tudo? Primeiro, eu conheci um lado da sociedade brasileira que ninguém conhece, que é o lado dos presídios. E afirmo no microfone da Brécia Mais que os presídios não são mais governados pelo Estado. O crime governa até os presídios. Os presídios são governados pelo crime. Quem manda dentro de um presídio é o crime. São as facções que mandam, que dividem, inclusive a galeria que você vai dentro de um presídio.
2: Eles decidem.
0: Eles que decidem. Então, eu levo, por mais triste que possa parecer, eu procuro buscar o melhor disso tudo. Tanto que, depois do que aconteceu, não existiu uma mesa de clientes que fecharam negócio comigo que eu não contei a história. Eu tenho uma executiva de Londres que, quando ela começou a fazer negócios comigo do crédito carbono, eu peguei ela numa sala e eu disse, olha, aconteceu isso comigo. Se tu quiser continuar trabalhando comigo, eu estou te avisando para você não saber da boca dos outros. Então, eu tomei a coragem sempre de falar, porque, como eu falei antes, eu sei exatamente quem eu sou. Eu sei que os problemas aconteceram da forma que aconteceram, mas assim, eu procurei tirar as melhores lições possíveis disso tudo, de forma positiva. Então, não vai pensar que o Robert entrou em depressão, está em depressão pelo que ele passou. Não, de forma alguma. Eu hoje falo com uma conversa natural, porque eu tenho uma experiência que poucos vão ter ou poucos tiveram, e eu conheço um lado da vida, um lado do nosso dia a dia, que as pessoas não conhecem. Então, eu procurei, José Paulo, para resumir tudo, foi tirar o melhor disso tudo. O melhor, de todas as formas. Eu converso com meu filho, às vezes, até ele teve na semana passada me visitando em São Paulo. Paulo, eu disse, Luiz Henrique, ele comentou sobre isso, eu disse, Luiz Henrique, tem pessoas muito inteligentes na cadeia, que usam a inteligência para o crime, mas são pessoas normais como nós, inteligentíssimas. Eu vi dentro da cadeia darem golpes milionários sem sair da cadeia. São pessoas normais, inteligentíssimas, muitos, grande maioria, que escolheram o lado ruim da vida. Mas eu vou aqui usar as palavras para encerrar isso, que o falecido deputado, que eu não vou lembrar o nome, falava, e eu falo hoje com todas as letras. Eu tenho muito respeito por cada bandido que está na cadeia hoje, porque eles têm um fardo muito grande para carregar nessa passagem deles no planeta Terra, e eles servem de exemplo de tudo aquilo que nós não devemos fazer. Então, eles passam pela vida situações muito ruins. Eu conheci um assassino, que o prazer dele era matar pessoas. E ele me contava as histórias. E eu passei a respeitar ele pelo fato da carga que ele tem na vida dele na Terra. E nós precisamos olhar com o outro lado. Ele é um exemplo de tudo aquilo que nós não devemos fazer. E essas pessoas vão passar por situações ruins na vida, vão passar uma carga pesada na vida, mas essas pessoas servem de exemplo para todo mundo, para nós, de tudo aquilo que a gente não deve fazer. Então, se eu posso resumir essa experiência, eu resumo nisso. A admiração e o respeito que eu tenho, porque eles estão ensinando o que as pessoas não devem fazer.
2: Perfeito, obrigado, Robert. Olha, nós ficaríamos a manhã inteira aqui conversando. Robert, olha, se ele vai escrever um livro da vida dele, não sei se cabe numa sala que nem os estúdios da Brescia Mais FM, do volume, grande volume, da história do Robert Delasri. Mais uma vez, obrigado, Robert, pela entrevista, e obrigado também pelas parcerias aí no esporte, enfim, e sucesso.
0: Muito obrigado à rádio, muito obrigado a José Paulo, muito obrigado, Ângelo. Mais uma vez, parabéns pela estrutura que tem aqui, uma satisfação muito grande, e deveremos continuar aí patrocinando as transmissões do futebol agora no Campeonato Regional, porque é sempre muito emocionante estar longe e aos domingos, principalmente, poder acompanhar. Então, muito obrigado de coração.
1: Perfeito, aqui, e assim... Paulo, deixa eu ver quem manda aqui, a dona Celita. Ela é a Dani, né? Estou escutando a entrevista aí do Robert, e tem sim várias gravações do programa Craspa com Polenta.
0: Graspa com Polenta.
1: E diz, se puder, diga ao Robert aí que temos interesse em ver sobre cidadania. Caso for possível para ele nos procurar. Acho que vou mandar o Ricardo lá para Itália.
0: José Paulo, me passa o contato do Ricardo. Deve ter o contato do Ricardo.
2: Eu passo.
0: Eu escrevo para eles depois, porque minha agenda está apertadíssima de tempo.
2: Tá ok, então. Obrigado pela sintonia. Mais uma vez, um abraço. Sucesso, Robert.
0: Obrigado.
1: Colorado gremista.
2: Gremista doente.
0: Eu nasci numa família gremista. Meu pai é gremista. Fui muito gremista fanático. Mas depois que eu entrei no mundo do futebol, eu assisti jogos do Internacional com a camisa do Inter no Beira-Rio. Me identifiquei muito com a Juventude, que hoje me pergunto para que time que eu torço no Rio Grande do Sul, eu falo que eu torço para a Juventude, porque quando eu comecei a mexer no mundo do futebol, eu comecei a entender que a rivalidade não ia dar certo. Uhum. E aí me convidaram para ir para o Beira-Rio, eu fui para o Beira-Rio, assisti uma partida da Copa do Brasil contra o Paraná Clube, fui com a camisa do Internacional, e a partir daí eu comecei a me desligar daquela paixão de torcedor. E hoje... Eu não perco mais tempo com o Grêmio, não, ponto.
1: Tá certo,
2: Rob. Fico por aqui então. Volto às 10h30 no Minuto Esportivo e depois às 11h30 no Atualidades. Uma ótima segunda-feira a todos. Bom dia.
1: Muito bem, então. Vamos fechando, né, o programa Visão Geral aqui na Brescia Mais FM. muito melhor com você. Está chegando já a Jéssica para ficar aí com você no Manhã Mais, aqui da 93,1 Brescia Mais FM, muito melhor com você. Tá certo? Vamos fechando aqui, né, o programa de hoje. Deixa eu trazer aqui a música do Boy George. Boy George aí do Culture Club, na programação Brescia Mais. Valeu, gente. Grande abraço. Tudo de melhor aí. E até logo mais à tarde, aqui na programação da Brescia Mais. Até lá.

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1: Oi, gente! Bom dia, bom dia, bom dia! Frio pra você, manhã de segunda-feira, hoje 11 de maio de 2026. Neste momento, 9 horas 22 minutos, a temperatura é de 8 graus nos estúdios da Brescia Mais. Tá começando por aqui o Manhã Mais até as 11 horas e 30. Eu e você, você e eu, muita música boa para te aquecer nesse início de semana. Informação, você participando, interagindo comigo. Vamos juntos por aqui. 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Um abraço à família Vian e toda a equipe, bom trabalho, bom início de semana para vocês. E claro, eu quero saber aí da tua cidade. Tava frio essa noite, essa manhã, o frio despencou, né? A máxima prevista para hoje não deve passar dos 19 graus. 4 graus era a temperatura hoje às 5h30 da manhã na cidade de Encantado. E claro, você pode participar por aqui pelo 3757-1259, 982-19-2727, pelas nossas redes sociais, Facebook e Instagram, Brescia Mais FM. Manda lá teu recadinho, pede teu som na programação. 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E aí, tá aí curtindo um chimarrão, tá tomando aquele cafezinho para aquecer? Se vai pra rua, coloca aquele casaco, a manta, a gola, a touca, a polaina, porque tá frio. Respira fundo, ajeita o coração e vem com a gente, porque a semana tá só começando. Tá começando por aqui o Manhã Mais, na tua Brescia Mais 93.1 FM. A gente toca o som que você gosta.
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0: Estamos de volta, Brécia Mais, muito melhor com você na tua companhia aí do outro lado. Nesta manhã de segunda-feira, 11 de maio, mais um início de semana por aqui. 9 graus é a temperatura. Vai ligando, vai participando, vai interagindo comigo. 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Para você ligar, para participar, para interagir comigo, 3757-1259, 982-19-2727 ou também pelas nossas redes sociais, Facebook e Instagram, Brécia Mais FM, participa e interage por lá. Para você sintonizado no radinho 93.1 FM, pelo site breciamaisfm.com.br, pelo aplicativo, pela Alexa, muito bom dia para você. Muito obrigada pela tua companhia, pela tua audiência.
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0: Sorocaba.
1: Que honra, cara.
0: Valeu, os meninos.
2: Obrigado, maninho. Bom demais.
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0: Estamos de volta, Brecha Mais, segunda-feira, 11 de maio, 10 graus é a temperatura, 10 minutos faltando para as 10 horas da manhã. 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E segue por aqui também com você participando, 3757-1259, 982-19-2727. 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
1: 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O sol já tá chegando aí também para esquentar um pouquinho mais, tudo bem? Segunda-feira tá aí, hoje, 11 de maio.
2: Bom dia, Ângelo, bom dia, ouvintes, a nossos internautas que estão nos acompanhando também pelo Instagram. Segunda-feira gelada, né, mas...

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0: Sim, já foi feito o sorteio, então, anteriormente, do Dia das Mães. E já está disponível o vídeo lá no Instagram, no Facebook. Então, só lembrando para nossos ouvintes também, o tênis da Adrian Sport, a ganhadora foi a Ivana Mella. O tricô, que era da Tricofar, foi a dona Elzira Cristófoli. E o colar, a joia da Pura Graça, a dona Alzira Francisca.
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0: Com certeza, Ângelo. Já está disponível aqui, então dá uma passadinha aqui para retirada.
1: Da uma senhora que chegou agora há pouco aí, né, para ser atendida. Como é que é o nome da senhora?
2: Inês.
1: Dona Inês Banco. É, dona Inês, vem cá um pouquinho, vem cá.
2: É muito bonita, só que...
1: É. Chega mais aqui pra gente aparecer no vídeo ali. Nossa, a senhora fica falando fora do vídeo, não sei. Quem é? Quem é que tá falando?
2: É uma velha, Coqueiro.
1: A senhora mora em Coqueiro?
2: Coqueiro Baixo.
1: E como é que tava o Dia das Mães?
2: Tava bom, ganhei muito presente.
1: Que legal.
2: Nem esperava tanto.
1: Oh, que coisa boa, né? Então, atrasado, feliz Dia das Mães pra senhora aí, tá?
2: Obrigada.
1: Tá bom, então.
2: Já veio estar entrevistando
1: ela. Já vamos, tá. Tudo ao vivo, né?
2: Adorei a blusa que a Marilu me deu, que ela pegou aqui.
1: Pouquinho.
2: Só que daí eu vim trocar, porque é muito pequena.
1: A Marilu é quem?
2: Minha filha.
1: Sua filha?
2: É.
1: E aí ficou pequena pra senhora?
2: É, daí ela disse, vai lá trocar a mãe, que a Marilu troca.
1: Tá, legal. Vai trocar, Marilu?
0: Com certeza, já tá separada a troca.
1: Nossa, que bom, então. Tá certo. Um abraço pra senhora, tá? Obrigado. 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
3: Obrigada, Ângelo. Obrigada, Marli. Parabéns também para as sorteadas da promoção, as mamães por aí. E claro, segue a programação por aqui.
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1: 10 horas e 11 minutos, o Manhã Mais está de volta aqui na tua Brécia Mais, na companhia de Padaria Berlim, no centro de Travesseiro. 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Liga, participa, interage comigo, faça parte da programação que é feito, claro, sempre especialmente para você. Manhã de segunda-feira, 11 de maio, 10 graus é a temperatura neste momento. Participa por aqui no 37571259, 982192727 ou também pelas nossas redes sociais, Facebook e Instagram, Brécia Mais FM. Manda teu recado, pede teu som, cadastra aquela pessoa especial na promoção do bolo da Padaria Paludo. Me conta o que você tá fazendo nessa manhã fria de segunda-feira. Tá em casa, curtindo a programação, tomando aquele chimarrão, aquele cafezinho? Tá trabalhando, tá viajando, levando a Brécia Mais na carona? Interage comigo, participa por aqui. Manhã Mais, eu e você, você e eu, até às 11 horas e 30 minutos. E no dia 9 de maio foi feito o sorteio dos vale-compras da loja Ponto Econômico. E as sortudas que ganharam foram as seguintes, ó. O vale de R$ 100 foi Eliane Escavaza do Centro. 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Segue a programação por aqui. Tá chegando o Time Thiago com Israel e Rodolfo. Aprendi a fazer falta. Bom dia para você.
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1: Horas 21 minutos, manhã ensolarada de segunda-feira, hoje 11 de maio, 11 graus é a temperatura, 10 horas 20 minutos, segue o Manhã Mais por aqui até as 11h30 na companhia de Benoit, porque as melhores promoções e condições você encontra na Benoit de Nova Brécia. 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Um beijo super especial para dona Vilma Valgoi de Nova Brécia, registrando o aniversário da cunhada Maria Mânica. Para colocar no sorteio do bolo da padaria Paludo, ela que esteve de aniversário ontem, dia 10. Tá participando por aqui, tá cadastrado, tudo certo. Boa sorte para vocês.

0: prioridade.
1: Não é por falta de tempo não, viu? Você só não tem prioridade.
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2: Gangue da Vaneira na programação. Bom dia pra você.

0: Bresse a mais, 26 para as 11. Bom dia.
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0: Hora de esportes no Manhã Mais desta segunda-feira, hoje 11 de maio de 2026. 11 graus é a temperatura. José Paulo Valandro, bom dia.
2: Bom dia, Jéssica. Bom dia, ouvintes. O Manhã Mais da Bresse Mais FM desta segunda-feira. De 6 pontos disputados, apenas um. E um ponto foi conquistado pelo Internacional fora de casa. A tarde chuvosa de sábado na capital paranaense quase trouxe junto um castigo em dose dupla para o Internacional. Mas o time merecia sorte melhor. E no fim do jogo, no último lance da partida, houve justiça no placar para buscar o empate em 2-2. Borré e Félix Torres marcaram para o Colorado. Moledo e La Vega fizeram os gols do Coritiba em jogo válido pela 15ª rodada do Brasileirão. Apesar disso, o resultado mantém o Inter perigosamente perto do Z4. O time de Paulo Pezzolano é o 14º, com 18 pontos. Pelo Brasileirão, o próximo adversário do Inter é o Vasco no final de semana. Antes, na terça-feira, dia 12, o Colorado enfrenta o Athletic no jogo de volta da 5ª fase da Copa do Brasil. O empate garante vaga nas oitavas de final. A partida será disputada no Beira-Rio. E o Grêmio se segurou com unhas e dentes para não decepcionar a torcida no Dia das Mães. Mas não evitou a frustração. Na arena, no frio da noite de ontem, o Flamengo empilhou, desperdiçou chances de gols. Mesmo assim, venceu por 1-0 em Porto Alegre pela 15ª rodada do Campeonato Brasileiro. Um resultado que empurra o tricolor para a zona de rebaixamento. Com 17 pontos, o time terminou o dia em 17º lugar. Na zona do rebaixamento, até o próximo final de semana, quando o adversário será o Bahia em Salvador, o tricolor terá partida contra o Confiança na próxima quinta-feira pela Copa do Brasil. Resultados da 15ª rodada do Campeonato Brasileiro, Coritiba Internacional 2-2, mesmo placar para Fluminense e Vitória. O Bahia perdeu em casa para o Cruzeiro por 2-1, Atlético Mineiro e Botafogo empataram em 1-1, mesmo placar para Remo e Palmeiras. O Corinthians fez 3-2 no São Paulo, Mirassol e Chapecoense empataram em 1-1, o Grêmio foi derrotado em Porto Alegre para o Flamengo por 1-0 e o Vasco fez 1-0 no Atlético Paranaense. José Paulo Valandro no Minuto Esportivo, no Manhã Mais da Bresse, a Mais FM desta segunda-feira. Mais esportes às 11h30 no Atualidades. Bom dia.
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0: Estamos de volta amanhã mais, aqui na tua Brecha Mais, eu e você, você e eu, até as 11h30, muita música boa, muita informação, você participando aí do outro lado, fazendo parte da programação por aqui, no 3757-1259, no 982-19-2727, lembrando que a gente segue por aqui na companhia de Padaria Berlim, em Travesseiro, você tem Padaria Berlim, na Avenida 10 de Novembro, no centro, e Benoit. 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Tem recadinho por aqui, tem a galera participando, mandando áudio por aqui. Quem mandou recadinho foi a dona Iva, ó, vamos escutar.
1: Oi, Jéssica. Tudo bem? Aqui
0: bom
1: é Ivanir Federici. E parabéns pelo teu programa, muito bom. Eu escuto todas as manhãs o teu programa, muito bom mesmo, né?
0: Obrigada.
1: Gostaria que se tu colocasse nos aniversariantes aí do bolo, da Paludo, o meu marido Domingos Federici, ele aniversariou no dia 1º de maio. Se tu consegue colocar, eu te agradeço, tá bom? Abraço, Jéssica.
0: Um abraço, dona Iva, obrigada pelo carinho, pela audiência por aqui. Seu Domingos está participando, viu? Tudo certinho, tá cadastrado. Boa sorte para vocês.
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3: Bruno Rosa, Leque Romário.
4: Cerveja de socorro, meu amigo. Essa é para sofrer, viu?

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1: É o Manhã Mais de volta, agora faltando 8 minutos para as 11 horas da manhã desta segunda-feira, 11 de maio. 12 graus é a temperatura, sol brilhando lá fora. Vamos juntos até as 11h30, 11 horas e 30 minutos, com muita música boa para animar, para te aquecer nesse início de semana. 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Bom dia, seu Walter Bortoncello, sintonizado na Brécia Mais. Ele que mandou uma figurinha aqui, ó. Bom dia, com café, com pãozinho, com manteiga. Coisa boa, né, seu Walter? Bom dia pra você, ótima manhã de segunda-feira.
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3: Pra todas as mulheres empoderadas que estão aqui hoje. Eu ativei o modo homem, viu? E nem

0: Agora 11:03. Bom dia!
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0: É o Manhã Mais de volta aqui na tua Brecha Mais, segunda-feira, 11 de maio, 12 graus é a temperatura neste momento. Início de semana por aqui, segunda-feira, e para começar com tudo, claro, tem que ser na tua companhia aí do outro lado. Esteja você aonde estiver. Pode participar pelo 3757-1259, pelo 982-19-2727, também pelas nossas redes sociais. Fique à vontade para fazer parte da programação por aqui. Manhã Mais até às 11:30. Quem está participando por aqui é a dona Miriam Simonetti. Toca uma música do Roberto Carlos, A Distância. Uma boa semana para todos vocês. Dona Miriam, obrigada pelo carinho, pela audiência. Vai tocar o teu pedido daqui a pouquinho. Boa semana para a senhora também. 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Segue a programação por aqui com o pedido da dona Miriam. Roberto Carlos, A Distância na programação.
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2: 11 horas 17 minutos, 13 graus é a temperatura. 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E ainda dá tempo de você participar por aqui, mandar teu recadinho, pedir teu som na programação. Faça como a dona Doris e o Sérgio, né? Sintonizados na Brecha Mais. Sérgio que tá pedindo Amado Batista, Amor Perfeito na programação. Um beijo especial para vocês. Obrigada pelo carinho. E segundo a Doris, pode até ficar sem comer, né, seu Sérgio? Mas sem o radinho e sem a música não dá.
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1: É a saideira por aqui, um beijo pra você, obrigada pela companhia. Amanhã Mais volta amanhã, 9 horas da manhã, com muito mais música pra você. Na sequência tá chegando o Atualidades e muitas informações. E a programação segue a partir do meio-dia com Vale a Pena Ouvir de Novo, Misturadão, Conexão, Bailão da Mais e muito mais pra você aqui na tua 93.1 FM.

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1: Bom dia, segunda-feira, 11 de maio de 2026. Começa agora na Brescia Mais FM, o Atualidades. Agora são 11 horas 30 minutos e a temperatura é de 13 graus.
2: Bom dia, confira os destaques desta edição.
1: Mulher dá à luz a quíntuplos após mais de 10 anos tentando engravidar na Etiópia.
2: Mais de 40% dos brasileiros convivem diariamente com o crime organizado, aponta a pesquisa do Datafolha.
1: A exportação total brasileira atingiu em abril o maior valor já registrado para qualquer mês da história.
2: Definidos os primeiros 45 hospitais gaúchos que abrirão novos leitos pediátricos para tratar a síndrome respiratória aguda grave.
1: Casos e mortes por dengue no Rio Grande do Sul caem 97% entre janeiro e abril.
2: E ainda a Inter busca empate no último lance do jogo.
1: Dominado pelo Flamengo, o Grêmio perde e entra no Z4 do Brasileirão.
2: Também as notícias regionais, locais da segurança pública e previsão do tempo.
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2: Programa Atualidades e vamos às notícias da área internacional.
1: Uma mulher de 35 anos surpreendeu médicos na Etiópia ao dar à luz a quíntuplos após mais de uma década tentando engravidar. O parto ocorreu nesta quinta-feira no Hospital Especializado Complexo Retunfana, ligado à Universidade de Aramaya. Segundo a unidade de saúde, Bendria Aden se tornou a primeira mulher do país nos últimos anos a ter 5 filhos de uma só vez. Os bebês, 4 meninos e uma menina, nasceram saudáveis e seguem sob acompanhamento médico. De acordo com o diretor do hospital, a gravidez aconteceu de forma natural, sem uso de fertilização in vitro, o que tornou o caso ainda mais raro. Os recém-nascidos vieram ao mundo com pesos entre 1,2 kg e 1,6 kg e permaneceram recebendo cuidados especiais da equipe médica.
2: Agora faltando 28 minutos para o meio-dia desta segunda-feira, vamos às notícias nacionais.
1: 41% dos brasileiros, o equivalente a cerca de 68 milhões e 700 mil pessoas, alegam conviver diariamente com o crime organizado no bairro onde moram, segundo pesquisa do Datafolha, divulgada ontem. A pesquisa, realizada em 137 municípios do país, revelou que 51% dos entrevistados afirmaram que o problema não existe na sua vizinhança, enquanto 7% não souberam responder. A margem de erro é de 2 pontos percentuais para mais ou para menos. Localizados principalmente nos centros urbanos, onde a percepção de presença do crime atinge 56% da população, cerca de 35% dos entrevistados avaliam que esses grupos influenciam muito nas decisões e regras do bairro.
2: A exportação total brasileira atingiu em abril o maior valor já registrado para qualquer mês da série histórica, com superávit comercial e corrente de comércio recordes para o mês. Analistas destacam, porém, que parte disso é efeito da incerteza no contexto geopolítico global, agravada desde março com a eclosão do conflito no Oriente Médio. O quadro favoreceu preços de commodities importantes na exportação brasileira, que também foi beneficiada pela sazonalidade da soja, usualmente com fortes embarques no mês. A importação também cresceu, em parte sob o peso dos preços influenciados pela guerra no Irã, mas a uma taxa menor que a exportação.
1: Faltando 26 minutos para o meio-dia, o Atualidades traz as notícias estaduais.
2: O governo do Rio Grande do Sul definiu os 45 primeiros hospitais habilitados a abrir 106 leitos para o atendimento pediátrico da Síndrome Respiratória Aguda Grave no âmbito do programa Inverno Gaúcho com Saúde 2026. A medida foi formalizada em portaria publicada pela Secretaria da Saúde no Diário Oficial do Estado e marca o início da ampliação da rede hospitalar para enfrentar o aumento dos casos respiratórios durante o outono e o inverno. Conforme a pasta, os hospitais contemplados com os leitos pediátricos estão distribuídos em todas as macro-regiões do Estado, garantindo cobertura territorial ampla e resposta regionalizada à demanda por internações pediátricas. No Vale do Taquari, foram contemplados com novos leitos os municípios de Arroio do Meio, Estrela, Lajeado e Teutônia.
1: Dados do painel estatístico da Secretaria Estadual da Saúde apontam uma queda de 97,1% nos casos de dengue no Rio Grande do Sul entre 1º de janeiro e 8 de maio, em comparação ao igual período do ano passado. São 994 confirmações contra 35.433 naquele intervalo. Os desfechos fatais tiveram queda semelhante, 96,8%, passando de 32 a 1 ocorrência. O governo gaúcho atribui a baixa as ações de controle do mosquito transmissor pelo Centro Estadual de Vigilância em Saúde. Desde 2024, o Sistema Único de Saúde oferece a vacina contra a dengue, o que também contribuiu para a redução de casos.
2: Agora faltando 24 minutos para o meio-dia desta segunda-feira, hoje 11 de maio de 2026, chegamos na hora dos destaques esportivos.
1: A tarde chuvosa de sábado na capital paranaense quase trouxe junto um castigo em dose dupla para o Internacional. Mas o time merecia sorte melhor. E no fim do jogo, no último lance, houve justiça no placar para buscar um empate em 2-2. Borré e Félix Torres marcaram para o Colorado. Moledo e La Vega fizeram os gols do Coritiba em jogo válido pela 15ª rodada do Brasileirão. Apesar disso, o resultado mantém o Inter perigosamente perto do Z4. O time de Paulo Pezzulano é o 14º com 18 pontos. Pelo Brasileirão, o próximo adversário do Inter é o Vasco no final de semana. Antes, na terça-feira, o Colorado enfrenta o Athletic no jogo de volta da 5ª fase da Copa do Brasil. Um empate garante vaga nas oitavas de final. A partida será disputada no Beira-Rio. E o Grêmio se segurou com unhas e dentes para não decepcionar a torcida no Dia das Mães, mas não evitou a frustração. Na arena, no frio da noite de ontem, o Flamengo empilhou e desperdiçou chances de gols. Mesmo assim, venceu por 1-0 em Porto Alegre pela 15ª rodada do Campeonato Brasileiro. Um resultado que empurra o tricolor para a zona de rebaixamento. Com 17 pontos, o time terminou o dia em 17º lugar. Na zona do rebaixamento, até o próximo final de semana, quando o adversário será o Bahia, em Salvador, o tricolor terá partida contra o Confiança na próxima quinta-feira pela Copa do Brasil. Resultados da 15ª rodada do Brasileirão: Coritiba Internacional 2-2, mesmo placar para Fluminense e Vitória. O Bahia perdeu em casa para o Cruzeiro por 2-1. Atlético Mineiro e Botafogo empataram em 1-1. Remo e Palmeiras também 1-1. O Corinthians fez 3-2 no São Paulo. Mirassol e Chapecoense 1-1. O Grêmio perdeu para o Flamengo 1-0 e o Vasco fez 1-0 no Atlético Paranaense.
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1: E a seguir você acompanha as notícias da nossa região, da segurança pública, notas, avisos locais e previsão do tempo.

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0: Agora faltando 15 minutos para o meio-dia, atualidades de volta na Brescia Mais FM com oferecimento de Sicredi.
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1: Vamos agora às notícias regionais.
0: A Universidade do Vale do Taquari, Univates, está com inscrições abertas para o vestibular de inverno. O processo seletivo é voltado a candidatos interessados em iniciar a graduação no segundo semestre deste ano. As vagas estão distribuídas em 42 cursos nos formatos presencial, semipresencial e ensino à distância. As inscrições são gratuitas e podem ser feitas pelo site univates.br/vestibular ou pelo WhatsApp 51 3714-7043. Os cursos presenciais oferecem atividades práticas no campus e contato direto entre estudantes e professores durante as aulas. Já os cursos semipresenciais combinam aulas online com atividades presenciais, proporcionando maior flexibilidade aos estudantes. A universidade também disponibiliza teste vocacional gratuito para candidatos que ainda têm dúvidas sobre qual curso escolher.
1: 14 minutos para o meio-dia, notícias de travesseiro.
0: A Secretaria da Agricultura informa que segue aberto até o dia 30 de junho o período para que os agricultores realizem a declaração anual do rebanho existente em suas propriedades. Todos os produtores devem efetuar a declaração diretamente na Secretaria da Agricultura. Para

0: 1122 ou pelo WhatsApp 980-56-7248.
1: Faltando 12 minutos para o meio-dia, o Atualidades traz as notícias de Coqueiro Baixo.
0: Programação do CRAS para esta semana, hoje, segunda-feira, dia 11 de maio, artesanato no interior e na sede no CRAS, às 13 horas e 30 minutos. Amanhã, dia 12, reunião de equipe às 8 horas da manhã, encontro da terceira idade em Linha Alegre, às 13 horas e 30 minutos, e às 18 horas e 30, reunião com os pais do SCFV, dos adolescentes que participam das oficinas do CRAS. No dia 13 de maio, oficinas com adolescentes, danças tradicionalistas, chula, artesanato e atividades diversificadas. E no dia 14 de maio, aulas de gaita e encontro da terceira idade em Santo Isidoro, a 1h30.
1: Agora notícias de Nova Brécia.
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1: Anotem aí, dias 14, 15 e 16, a Administração Municipal, juntamente com a Secretaria da Educação, convida você para a Feira do Livro, uma programação preparada com carinho e, claro, com muitas histórias esperando por você. Te esperamos.
0: 11 minutos faltando para o meio-dia, notícias da segurança pública e do trânsito.
1: Uma carreta carregada com óleo tombou e pegou fogo na manhã de hoje na BR-386 Marques de Souza. Conforme as primeiras informações, o bloqueio total da pista no sentido interior à capital foi iniciado logo após o tombamento, isso por volta das 7 horas. Equipes do Corpo de Bombeiros e da concessionária CCR Via Sul atenderam a ocorrência. O motorista Cláudio Luiz Gomes de Ramos, 62 anos, não se feriu. O trânsito permaneceu interrompido no trecho para o trabalho das equipes e controle das chamas. Motoristas que trafegavam pela rodovia buscaram rotas alternativas nas proximidades do local.
0: Programa Atualidades e vamos à agenda de festas.
1: Vem aí o quarto jantar baile de chope na comunidade de Linha São Miguel Travesseiro. É dia 16 de maio. Ingressos limitados no valor de R$ 150,00 masculino e R$ 110,00 feminino, com direito a caneco de alumínio, com chope, refri e água liberados das 20 às 2 horas da madrugada. No cardápio, aperitivos, petiscos, morcela branca e preta, torresmo e polenta frita com queijo salame. Para o jantar, aipim, massa, arroz, saladas diversas, carnes de res, frango no espeto, paleta de porco no forno e ponta de peito de res no forno. Animação, contagem regressiva. Informações e reservas com Vanderlei pelo fone 51-995-17-8355 ou com Ademir no 51-986-12-6098. Não perca, próximo sábado, 16 de maio, jantar baile do chope em Linha São Miguel Travesseiro.
0: O Clube de Mães Nossa Senhora das Graças, juntamente com a comunidade de Linha Tigrinho Alto, Nova Brécia, convida todos para participar do almoço em homenagem às mães, que será realizado no dia 17 de maio. Na programação, meio-dia será servido almoço com galinha recheada, carnes de res, porco, salsichão, pão, cuca, maionese, saladas diversas e sobremesa de cortesia. Não perca, é dia 17 de maio, festa em Linha Tigrinho Alto, Nova Brécia. Apoio, vereadores Sérgio Demamã, César Espessato e Rogério Carlos Níquel, Escartesini Filhos, Edugás e o vice-prefeito Leandro Dadaut.
1: A comunidade de Linha Tigrinho Baixo Nova Brécia convida para a tradicional festa em honra à Nossa Senhora do Caravaggio.

0: Que será realizada no dia 24 de maio. Programação: dia 20, início do tríduo, sempre às 19h30. Dia 22, às 14h30, celebração no santuário. Em seguida, a imagem da santa vem em procissão até a igreja matriz. Domingo, dia 24, às 8h30, saída da igreja matriz em procissão a pé com a imagem da santa que retorna ao santuário. 10h30, santa missa e bênção aos doentes. Às 12h será servido o almoço com espeto corrido, com carnes de res, ovelha, porco, frango e salsichão. Pão, cuca, saladas diversas e bebidas em geral, com sobremesa de cortesia, no valor de R$ 60. À tarde, continua a festa com jogos e sorteio de prêmio. Às 14h, som com DJ Diego Martini.
1: 7 minutos para o meio-dia. 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
0: Hoje o tempo fica firme e o dia começou gelado. No decorrer do período, o sol aparece e ameniza a sensação de frio. Em direção à noite, as temperaturas voltam a diminuir. A máxima prevista para hoje não deve passar dos 19 graus.
1: Amanhã, terça-feira, o tempo segue firme, ensolarado e pode ocorrer nevoeiro isolado no vale. O amanhecer e a noite terão temperaturas muito baixas e persiste a possibilidade de geada na região. A tarde será um pouco mais agradável. A previsão é de mínima de 4 graus e a máxima podendo chegar aos 22.
0: Em Nova Brece, o tempo apresenta-se firme, predomínio do sol, temperatura de 14 graus e umidade relativa do ar em 45%.
1: O Atualidades fica por aqui.
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1: Próxima edição amanhã, às 11h30.
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1: Mais informações durante a nossa programação.
0: Boa tarde.
1: Boa tarde. Fique agora com o programa Vale a Pena Ouvir de Novo.

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1: Oi, gente! Boa tarde, boa tarde, boa tarde! 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Vai ligando, vai participando, porque tá começando Misturadão até as 3 horas da tarde. 3757-1259, 982-19-2727, pra você participar. Pra te

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1: É o Misturadão de volta aqui na tua Brecha Mais, tarde de segunda-feira, início de semana por aqui, 1:22. Hoje, 11 de maio de 2026, 16 graus é a temperatura por aqui. Misturadão na tua companhia e do outro lado até às 15 horas da tarde. Depois tem Conexão Pop por aqui. E você pode, claro, participar no 3757-1259, no 982-19-2727, também pelas nossas redes sociais, Facebook, Instagram. Lembrando para você que segue a promoção do bolo da padaria Paludo. Cadastrar por aqui aniversariante do mês de maio, nome completo, data de aniversário, telefone para contato e cidade, e muito boa sorte para você. Tá chegando Carlos e Jader na programação. Cala a boca e me beija. Boa tarde.
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0: Desce a mais, 25 para as duas.
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0: 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Tá em casa curtindo a programação, tá trabalhando, tá viajando, levando a Brecia Mais na carona. Muito boa tarde pra você, obrigada pela sintonia, pelo carinho aqui na 93.1 FM, você sintonizado pelo rádio, pelo site, pelo aplicativo, pela Alexa, esteja onde você estiver. Bom início de semana.
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2: 10 minutinhos faltando para as 14h. Este é um Misturadão na tua Brecha Mais 93.1 FM. Muito melhor com você na tua companhia aí do outro lado. Até às 15h, até às 15h, muita música boa por aqui. E claro, você podendo participar da programação. 3757-1259, 982-19-2727.
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0: Agora 2:05. Boa tarde pra você.
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0: Agora 2:06, segue o Misturadão por aqui, na tua Brécia Mais 93.1 FM. Muito obrigada pelo teu carinho, pela tua audiência aí do outro lado, curtindo a programação que é feito, claro, sempre especialmente para você. 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E você pode seguir participando por aqui, fazendo parte da programação, mandando teu recadinho, cadastrando aniversariante do mês de maio na promoção do bolo da Padaria Paludo, fazendo parte da programação que é feito por você e pra você.
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1: É isso aí, muito boa tarde pra você. Esse é o Misturadão até as 15 horas, até as 3 horas. Com muita música boa pra você, pra animar a tua tarde, a tua semana que tá só começando por aqui. Hoje, segunda-feira, 11 de maio, 17 graus é a temperatura. 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

0: Notícia Mais, 25 para as 3.
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1: É o Misturadão de volta aqui na tua Brecha Mais, nesta tarde ensolarada de segunda-feira. 17 graus é a temperatura. Agora faltando 23 minutos para as 3 horas da tarde. Hoje, 11 de maio de 2026. Misturadão que segue por aqui até as 15 horas. 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E você vai ligando, participando, interagindo comigo por aqui, mandando o teu recado, fazendo parte da programação no 3757-1259, no 982192727 ou também pelas nossas redes sociais, Facebook e Instagram, Brecha Mais FM.

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1: 9 minutos faltando para as 3 horas da tarde. 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

saideiras por aqui do Misturadão desta segunda-feira. Misturadão que volta amanhã terça, a partir da 1 hora da tarde. Daqui a pouquinho tá chegando Conexão Pop por aqui na tua Brescia Mais FM 93.1. Não sai daí.

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1: Tá começando Conexão Pop aqui na tua tarde de segunda-feira, 11 de maio. Brecha Mais 93.1. Muito melhor com você na tua companhia. 18 graus é a temperatura. 3 horas, 9 minutos. Tá começando Conexão Pop por aqui até as 17 horas, misturando os diversos ritmos e músicas para animar a tua tarde por aqui. Mais uma semana começando e para começar com o pé direito tem que ser com muita música boa aqui no Conexão Pop. Você pode fazer parte da programação pelo 3757-1259, pelo 982192727, pelas nossas redes sociais, Instagram e Facebook, Brecha Mais FM. Manda teu recado, pede teu som, participa por aqui. Lembra que tá rolando a promoção do bolo da padaria Paludo, aniversariante do mês de maio. Nome completo, telefone para contato, data de aniversário e cidade. E muito boa sorte para você. E aí, tudo certo? Final de semana foi bom? Tá recarregado as energias? A bateria recarregada para mais uma semana por aqui? Obrigada pela tua companhia, pela tua sintonia. Conexão que começa mais ou menos assim.
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1: Shakira, inevitável. Boa tarde pra você.

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1: Mana na programação, lábios compartidos.

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2: 3:23, segue o Conexão por aqui com muita música boa pra você. Claro, você podendo participar da programação 3757-1259, 982-19-2727, tarde de segunda-feira, ensolarada por aqui, 18 graus é a temperatura, hoje 11 de maio de 2026.
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0: Parece a mais 26 para as 4.
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2: Segue o Conexão Pop por aqui até as 17 horas. Guilherme Benuto com Maiara e Maraísa na programação. Corpo Sexy, boa tarde pra você.

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1: 9 minutos faltando para as 4 horas da tarde desta segunda-feira. Muito obrigada pelo teu carinho, pela tua audiência aí do outro lado. Muito melhor com você na tua companhia. Conexão Pop por aqui até as 17 horas.

0: agora 4 horas e 5 minutos.
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1: Segue o Conexão por aqui. Muito boa tarde pra você. Segunda-feira, 11 de maio de 2026. 4 horas, 8 minutos, 17 graus é a temperatura.
2: Ana, deixa eu te falar uma coisa.
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1: 4:20, segue o Conexão Pop por aqui até as 17 horas. Muito boa tarde pra você, 17 graus é a temperatura. Hoje, segunda-feira, 11 de maio.
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2: David Guetta e Sia na programação She Wolf.

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1: Faltando 24 minutos para 5 horas da tarde desta segunda-feira, 11 de maio. Conexão Pop tá de volta aqui na tua Brecha Mais. Neste momento, 16 graus é a temperatura.
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2: Essa aqui eu sinto um trem diferente, viu, gente? 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
1: 10 minutinhos faltando para 5 horas da tarde desta segunda-feira, hoje 11 de maio de 2026. 16 graus é a temperatura por aqui. Conexão Pop que vai chegando às saideiras desta segunda-feira. Volta amanhã, 3 horas da tarde, com muito mais sucessos, música boa para você. Muito obrigada pelo teu carinho, pela tua audiência. Vai ligando, vai seguindo, participando, porque a programação não para por aqui. Daqui a pouquinho, a partir das 17 horas, o Ângelo toma conta do Bailão da Mais para você aqui na tua 93.1 FM. Um beijo para você, obrigada pela companhia e a gente se encontra amanhã, 9 horas, no Manhã Mais.
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2: Boa tarde, queridos filhos e filhas, que a paz do Senhor esteja com você. Nesta segunda-feira, chega nesse momento da oração, vamos pedir a Deus a graça de nunca desanimarmos nessa peregrinação. Claro, pedindo o apoio de Nossa Senhora, principalmente Nossa Senhora de Fátima essa semana. Vamos lá? Em nome do Pai, do Filho e do Espírito Santo. Amém. Senhor, no final desse dia, eu estou novamente em Tua presença. E tenho consciência, Senhor, de que a vida é um contínuo caminhar. Tudo que tenho, roupas, pés, história, memórias, estão cobertos de poeira da estrada. São tantos caminhos, Senhor. Às vezes tomo o caminho certo, mas tenho consciência de às vezes tomar caminhos tortuosos, menos planos. Senhor, no dia de hoje, caminhei entre muita gente. E ao longo da estrada de hoje, talvez machuquei, talvez me feri, talvez magoei. Tenho consciência, Senhor, que na pressa andei tão rápido que não vi aqueles que estavam à beira do caminho esperando amor. Eu peço perdão, Senhor, pela minha indiferença. Senhor, eu sei que Tu queres que eu caminhe e eu não quero parar. É por isso que peço a graça de um bom descanso no final desta jornada de trabalho e que voltando para minha casa eu me reabasteça de amor e possa dar amor. Obrigado, Senhor, por este dia. E que no amanhecer de um novo dia eu esteja de tão forma repleto da Tua presença, abastecido do amor familiar, que eu enfrente uma nova jornada. Mas por hoje, por esse caminho percorrido de hoje, obrigado, Senhor. Nossa Senhora de Fátima, eu recorro nesta tarde e peço que eu jamais me canse de caminhar. Ave Maria, cheia de graça, o Senhor é convosco. Bendita sois vós entre as mulheres e bendito é o fruto do vosso ventre, Jesus. Santa Maria, Mãe de Deus, rogai por nós, pecadores, agora e na hora de nossa morte. Amém. Nossa Senhora de Fátima, quero te pedir forças para continuar sempre, sempre a caminhar em direção a teu Filho Jesus. Amém.
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1: Seguindo aqui, moçada. 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

0: Ok, fechando então mais um bloco de música aqui na programação Brescia Mais FM, muito melhor com você. Vamos seguindo agora, né? Tá na hora de mais um intervalinho. Eu volto já já com a previsão do tempo. Será que vai esfriar? Será que vai esquentar? Ai, ai, ai, ai, ai. Segura aí.
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1: De volta. Tudo bem, vamos lá agora com a previsão do tempo, 6:18. 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Confira comigo agora o tempo aí, né? Muito bem, segundo as informações da meteorologia, a noite de hoje pode nublar, mas olha, não tem previsão de chuva. A temperatura sim vai cair, vai esfriar um pouquinho mais. Estamos agora com uma temperatura de 12 graus neste momento e a temperatura vai cair mais durante a noite. Amanhã, por exemplo, vamos acordar aí com uma temperatura aqui em Nova Brecha, aqui na região mais alta do vale, pode chegar aí a 2 graus. 2 graus amanhã de temperatura e a máxima pode chegar aos 20 graus durante o dia, durante a tarde. Vai ser um dia praticamente igual a esta segunda-feira com relação ao clima. O tempo vai seguir firme e ensolarado amanhã, podendo ocorrer nevoeiro isolado. Ao amanhecer, terá temperaturas em muito baixas e persiste a possibilidade de geada. E a tarde será um pouco mais agradável. Na quarta-feira, vai esquentar um pouquinho, mas pouca coisa. O tempo vai permanecer firme e ensolarado sob a influência da massa de ar seco e frio. Na quarta, a temperatura mínima aí dos 3, 4 graus. E a máxima chegando aos 23, 22, por aí. Na quinta-feira, também não muda muita coisa, não. Aí depois, já na sexta-feira, já aumenta um pouquinho. Não vai ser mais tão frio. Vamos ter uma temperatura aí de 9 graus. Claro que ainda vai ser um pouquinho frio, né? Tá? Isso a mínima. E a máxima, 22 graus. No sábado, a meteorologia prevê que a chuva deve estar de volta aqui no vale. 5 milímetros de chuva, temperatura mínima em torno aí dos 10 graus, 9, 10 graus e a máxima 23. E no domingo chove ainda. Domingo não tem previsão de sol, somente de chuva. Mas não é muita chuva, não.
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1: Este é o Bailão da Mais, então, né? Pra você ligado aqui na programação Brescia Mais FM. 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
1: Agora tem os atuais na Brescia Mais. 6:23.

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1: Muito bem, Brecia Mais FM. Então segura a emoção. Segura aí, segura aí, segura aí, segura aí. Que vem aí, milionário José Rico.

FM, muito melhor com você, milionário José Rico, né? E o velho candeeiro. Vem aí o Minuto da Notícia, continue ligado. Parece a Mais FM, 29 para 7.

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1: Problema mecânico provoca tombamento de caminhão na BR-386 em Marques de Souza. E ainda, D'Alessandro, De Leon, Yardley e Baidec vão participar aí, né, do jogo do Desafio da Solidariedade, que ocorre na sexta-feira no município de Lajeado. Draco prende homem por tráfico e apreende mais de 50 quilos de drogas no município de Lajeado. E ainda, explosão em área residencial deixa feridos e soterrados em São Paulo. Um homem foi preso por tráfico de drogas no município de Lajeado. Segundo as informações da polícia, a operação resultou na prisão em flagrante de um indivíduo pelo crime. A ação ocorreu após denúncias encaminhadas à delegacia de polícia. Durante monitoramento no bairro Santo André, agentes flagraram o suspeito deixando uma residência onde estavam armazenados cerca de 53 quilos de maconha e aproximadamente meio quilo de cocaína. O preso já possui antecedentes. Ele foi encaminhado para a DP, onde está à disposição da justiça. Pois é, no próximo sábado, o Complexo Esportivo da Univates, ou melhor, na sexta-feira, né? O Complexo Esportivo da Univates recebe o Desafio da Solidariedade. Promovida pelo Instituto Lance de Craque, a iniciativa contará com uma partida amistosa entre os amigos de Andrés D'Alessandro e os amigos de Hugo De Leon. O evento está programado para começar às 19 horas. O valor arrecadado com ingresso e doações será destinado integralmente ao Instituto, que utiliza o esporte como ferramenta de inclusão e desenvolvimento de crianças e jovens, além de beneficiar duas instituições comunitárias de Lajeado. Além de Andrés D'Alessandro e Hugo De Leon, o confronto reunirá nomes históricos da dupla Grenal, como Pedro Yardley, campeão da Libertadores, da Recopa Sul-Americana e do Mundial de Clubes pelo Internacional em 2006. O Jorge Baidec, campeão da Libertadores e da Copa Intercontinental de 1983 pelo Grêmio. Também estarão presentes em quadra o Sandro Sottili, Lucas Leiva, Paulo Roberto, Paulo Baier, Vitor Júnior, Daniel Carvalho, Irã Espanhol, Eduardo Alax, Labarté, Vaguinha, Foguetinho, Teteu Severo, Gabriel Espessato e Matheus Bruxel. Os técnicos das equipes serão Cláudio Duarte e Paulo César Carpegiani. Lembrando aí que esse jogo vai ser transmitido, inclusive, no YouTube. Pois é, né? E um acidente ocorreu na BR-386, em Marques de Souza. Devido a problemas mecânicos, que teria causado aí o tombamento de uma carreta no início da manhã de hoje, deixou um homem ferido. Segundo as informações, a quinta roda do veículo se desprendeu, ocasionando o tombamento do semi-reboque na localidade da linha Peral. O caminhão carregado com sucatas seguia no sentido interior capital quando ocorreu o acidente. Após, iniciou-se um incêndio que destruiu o semi-reboque. O caminhão trator foi retirado e colocado mais à frente, sem sofrer maiores danos. O motorista de 62 anos teve pequenas escoriações. O Corpo de Bombeiros Militar foi acionado, precisou interditar as duas faixas, sentido Marques de Souza Lajeado, para combate às chamas. E uma explosão seguida de um incêndio em uma área residencial na região de Jaguaré, na zona oeste de São Paulo, deixou pessoas feridas e soterradas sob escombros. Informações preliminares indicam que a explosão foi ocasionada por vazamento de gás, mas as investigações sobre as causas do acidente ainda serão apuradas. Segundo as informações do Corpo de Bombeiros, que foi acionado por volta das 16 horas, a explosão aconteceu em uma comunidade localizada em uma área próxima, ali atrás do condomínio Morada do Parque. O impacto da explosão arremessou pessoas, provocou a quebra de vidros e o colapso de estruturas de residências. Relatos dos bombeiros apontam que há vítimas feridas e soterradas embaixo dos escombros. A explosão também gerou um incêndio que atinge outras casas nas proximidades. 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
0: Olha só, manda um abraço aí pro Paulo, que tá ligado aqui na Brescia Mais FM, aí da localidade da linha Pinheiro, né? E me informou agora há pouco aí que a luz voltou. É, voltou. Eles estavam sem energia elétrica durante 85 horas. Lembra do vendaval da semana passada? É, meu, desde aquele dia lá do vendaval, foi quinta para sexta, se não estou enganado, ou quarta para quinta, enfim, né? 85 horas que algumas famílias ali estavam sem energia elétrica e agora então, né, a luz foi restabelecida. Pouco antes do meio-dia de hoje aí, né? Então, até que enfim, hein? Porque, olha, o pessoal, teve gente ali que perdeu um monte de coisa, né? O pessoal que tinha alimentos armazenados em freezer, geladeira, enfim, é complicado, né? É, o prejuízo é grande para alguns. O pessoal que trabalha ali na ordenha leiteira também estava com problemas. Quem tem gerador ainda tudo bem, vai, né? Mas mesmo assim, acaba tendo muitos gastos. Mas enfim, né? Até que enfim, a luz chegou e o pessoal agora está mais aliviado então. Beleza? Valeu, Paulo. Obrigado aí pela informação. Não, o pessoal não tinha nem como carregar o celular aí e tal, né? O radinho, por exemplo, também. Hoje quase não se usa mais o rádio a pilha, né? Tem ainda, tem muita gente que tem, claro. Mas também hoje tem o pessoal que tem aquele rádio que você carrega na luz e a bateria. E aí, o pessoal nem isso podia estar fazendo, né? É, tinha que ouvir a Brescia Mais FM naquele velho e bom radinho a pilha. Maravilha, maravilha. Mas que bom que a luz foi restabelecida, então. O pessoal aí fica mais tranquilo, porque não é fácil, hein, meu? Ficar sem o fornecimento aí de energia elétrica complica tudo, né? Complica tudo, hein? É, acho que nós já estamos acostumados, né? Então, e outra, é uma necessidade hoje em dia, né? Não é mais luxo. Antigamente, muitas casas não tinham energia elétrica, o pessoal se virava como dava, era no lampião, era na a velinha que tinha, era outras formas aí também, né, de poder clarear o ambiente, mas hoje em dia não tem mais, não tem como, né? Hoje em dia, meu, não é fácil. E o pessoal, então, estava 85 horas sem energia elétrica aí. Voltou agora, né? Voltou. Que maravilha. Então tá, gente, vamos nessa. Vamos estampar aquele sorrisão e curtir, né, meu? André Renner e...

0: É a programação aqui da Brescia Mais FM, o Bailão. Mais um intervalinho, a gente volta já já.
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3: Seguindo no Bailando a Mais da Brécia Mais FM. 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Aproveite! Faltam agora 9 minutinhos aí para 7, 9 para 7. Bailando a Mais para você, daqui a pouco tem também os números da loteria. Fique ligado por aqui que eu já vou trazer para você então, ok?

0: Muito bem, vamos lá. Conferindo comigo agora, então, aqui os números da Loteria da Sorte. A extração aí desta segunda-feira, né? 11 de maio de 2026. Olha aí, papel e caneta na mão, Brescia Mais FM no coração. Quinto prêmio, Loteria da Sorte, 3.904, 3.904, 3.904. O quarto prêmio, 207, 0.207, 207. O terceiro prêmio, 3.956, 3.956. 3.956. Segundo prêmio, 6.838, 612.838, 6.838. E o primeiro prêmio, Loteria da Sorte, atenção, o primeiro prêmio de hoje, 2.266, 2.266, 2.266. É o primeiro prêmio aí da Loteria da Sorte. Extração então de hoje. Maravilha! Show de bola, né? Conferindo aqui os números da Loteria da Sorte na Brescia Mais FM.
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0: Ok, gente. Valeu a companhia. Amanhã às 6 da manhã a gente se fala aqui na Brescia Mais FM. Vem aí a voz do Brasil. Garotos de Ouro. Valeu, um beijo no coração, faça o bem, sem olhar a quem e seja feliz.

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1: Ué, parece que tem um baile naquela Casa Branca.

0: 8:30 da noite, dentro do programa Voz Brasil, que começa agora. Boa noite.
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3: 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As notícias do governo federal que movimentaram o país no dia de hoje.
4: Boa noite.
2: Uma boa noite para você que nos acompanha em todo o país.
4: Segunda-feira, 11 de maio de 2026.
2: E vamos ao destaque do dia. Desenrola Brasil.
4: Quase R$1 bilhão já foram renegociados em uma semana de lançamento do programa.
2: Brasileiros podem conseguir descontos de até 90% nas dívidas do cartão de crédito, cheque especial ou crédito. Pessoal, Natália Koslick.
5: O novo Desenrola tem previsão de duração de 90 dias. O foco do programa são consumidores que ganham até 5 salários mínimos, o equivalente a R$ 8.105.
4: E ainda acesso à internet ampliado.
2: 3.800 unidades básicas de saúde serão conectadas, o que vai aumentar a oferta do telesaúde pelo SUS.
4: A medida vai fortalecer atendimento de quem vive em áreas com menor acesso a especialistas e serviços médicos. Para o mundo.
6: Com a conexão, os profissionais de saúde passam a usar prontuários eletrônicos, exames digitais, trocas de informações em tempo real e teleconsultas com especialistas.
2: E você vai ouvir também homenagem aos mais de 700 mil mortos de Covid no Brasil.
4: O presidente Lula institui 12 de março como dia em memória às vítimas do vírus no país.
7: Nós precisamos ter consciência que isso aqui é mais forte do que muitas guerras que aconteceram no mundo.
2: Hoje, na apresentação da Voz do Brasil, Mariana Jungmann e Nazi Brum.
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2: Em março de 2020, os estados começavam a se preparar para entrar em quarentena. A Covid-19 chegava ao Brasil.
4: No dia 12 de março, o Brasil registrou a primeira morte da doença.
2: E para lembrar esse período, quando o país registrou mais de 700 mil mortes pela doença, o presidente Lula sancionou hoje o Dia Nacional em Memória das Vítimas da Covid-19, o dia 12 de março.
4: A repórter Graziele Bezerra está no Palácio do Planalto e acompanhou esse evento. Ela fala com a gente agora ao vivo. Boa noite, Graziele.
8: Oi, Mariana. Boa noite para você também. Boa noite para o Nazi. Boa noite para o ouvinte da Voz do Brasil. Para falar sobre esse assunto, a gente vai contar um pouquinho da história da aposentada Norma Ferraz, que seguiu todos os protocolos exigidos pela Organização Mundial da Saúde na época da pandemia de Covid-19. Isolamento, uso de máscaras e higienização das mãos. Mas a esperança da imunização não chegou a tempo de salvar o filho dela, o Diego, de 39 anos. Então, em fevereiro de 2021, após uma semana de internação, ele morreu em um hospital em Rio Branco, no Acre.
9: Ele dizendo para mim, mãe, quinta-feira eu estou indo para casa já, se Deus quiser. Eu estou aqui só para tomar o remédio direitinho. Isso dói até hoje, porque eu pergunto para ele às vezes, qual quinta-feira, meu filho, que você vai voltar? Porque você não cumpriu, você falou que ia voltar e não voltou.
8: Pois é, e hoje, nesta segunda-feira, o presidente Lula sancionou uma lei que elegeu 12 de março para lembrar os mais de 700 mil brasileiros que morreram, então, aí de Covid-19 no país, a exemplo do Diego, de 39 anos. A data registra a morte da diarista Rosana Aparecida Urbano, que foi a primeira vítima do coronavírus no Brasil. O ministro da Saúde, Alexandre Padilha, diz que relembrar as vítimas é também evitar que novos casos de negligência aconteçam.
10: Na saúde, a gente fala que a memória tem dois papéis fundamentais. Primeiro, acolher o sofrimento, apoiar o sofrimento, poder lidar com esse sofrimento. Mas, sobretudo, o papel da memória é para que a sociedade como um todo nunca mais permita que se repita o que aconteceu durante a condução da pandemia da Covid-19 no nosso país.
8: Para o presidente Lula, a data servirá também para trazer justiça às vítimas.
7: E nós precisamos ter consciência que isso aqui é mais morte do que muitas guerras que aconteceram no mundo. Um dia nós mudaremos esse mundo e a ignorância não vai prevalecer em lugar nenhum. E a justiça será feita.
8: Bom, a partir da próxima semana será realizada uma exposição itinerante que vai percorrer várias capitais brasileiras com obras de artistas que relembram aí a emergência sanitária enfrentada no período da pandemia. Uma réplica foi instalada aqui no Palácio do Planalto. Essa réplica retrata os nomes, idade, também estados das pessoas, origem das pessoas mortas pela Covid-19. Eu volto com você, Mariana e Nazi.
2: Obrigado, Graziele, pelas informações.
4: E o ministro da Saúde, Alexandre Padilha, reforçou hoje que nenhum dos casos de hantavírus registrados no Brasil esse ano foi transmitido de um ser humano para o outro.
2: Ele disse que o hantavírus já é zero.
11: Diferente da Covid-19, o vírus do hantavírus é um vírus conhecido por todos nós. Desde os anos 90, nós temos casos de hantavirose no continente americano. Começou os primeiros casos nos Estados Unidos, depois em vários países do continente. Aqui no Brasil nós temos uma série histórica que varia com dezenas de casos todos os anos, em torno de 30, 35, 40. Dos 7 casos que nós tivemos esse ano no Brasil, nenhum deles está relacionado com essa cepandina, até porque ela nunca circulou no Brasil. Essa cepandina é a única que tem registro até hoje de risco de transmissão interhumanos.
4: Segundo o Ministério da Saúde, o risco global de disseminação do hantavírus permanece baixo.
2: O surto em um navio de cruzeiro que desembarcou na Espanha está sendo investigado, sem impacto direto para o Brasil até o momento.
4: A hantavirose é uma zoonose viral que pode comprometer pulmões e coração.
2: O vírus é transmitido principalmente pelo contato com urina, saliva e fezes de roedores silvestres infectados.
4: Até o fim do ano, 3.800 unidades básicas de saúde devem receber sinal de internet e equipamento.
2: A conexão deve chegar também a municípios com menos de 30 mil habitantes.
4: Os editais para os serviços foram publicados pelos Ministérios das Comunicações e da Saúde.
12: O governo do Brasil lançou nesta segunda-feira 2 editais que ampliam o acesso à internet em regiões vulneráveis e conectam unidades de saúde à rede digital. A iniciativa integra os Ministérios das Comunicações e da Saúde com recursos do Fundo de Universalização dos Serviços de Telecomunicações, o FUSC. Um dos editais prevê investimento de R$ 140 milhões para a conexão de 3.800 unidades básicas de saúde. Na prática, o projeto leva internet de qualidade para postos em comunidades rurais, indígenas, ribeirinhas e áreas afastadas dos grandes centros, destaca o ministro das Comunicações, Frederico de Siqueira Filho.
13: Hoje, o governo do Brasil avança na conectividade em áreas essenciais para a população. De um lado, a saúde pública, que necessita de informações rápidas, prontuários integrados e atendimento digital. De outro lado, a inclusão em uma condição fundamental para o acesso a direitos, serviços públicos, oportunidades e cidadania.
12: Com a conexão, os profissionais de saúde passam a usar prontuários eletrônicos, exames digitais, trocas de informações em tempo real e teleconsultas com especialistas. Segundo o ministro da Saúde, Alexandre Padilha, a medida reforça o programa Agora Tem Especialistas, que busca acelerar diagnósticos e diminuir a espera por exames no SUS.
10: Para nós é um avanço muito importante. Nós estamos distribuindo mais 10 mil kits de telesaúde para as unidades básicas de saúde comprados pelo Ministério da Saúde. Equipamentos que permitem você fazer uma avaliação no fundo de olho da retina, equipamentos que fazem uma avaliação do pulmão, eletrocardiogramas, né, ultrassom portátil.
12: O segundo edital foca na expansão da infraestrutura em municípios menores e áreas remotas, por meio do programa Acessa Crédito Telecom, com R$ 500 milhões em recursos. Para o secretário de Telecomunicações do Ministério das Comunicações, Hermano Barros Tercios, os editais devem beneficiar cerca de 2,5 milhões de brasileiros e fazem parte do FUSC 2.0.
14: O público-alvo impacto desse segundo edital, que é o do acesso a crédito, são as cidades abaixo de 30 mil habitantes, as prestadoras com menos de 200 mil acessos, subir ainda mais esse número de provedores que consigam acessar o recurso do FUSH, provedores pequenos e médios.
12: As empresas interessadas em participar dos editais têm até 22 de maio para apresentar propostas. Reportagem Pablo Mundim.
2: Há 52 anos, uma cooperação entre Brasil e Paraguai transformou uma disputa territorial em um projeto compartilhado de desenvolvimento. Era a criação de Itaipu Binacional.
4: Mais de meio século depois, a empresa olha para o futuro, incentivando pesquisas para novas fontes de geração de energia e atuando como motor de desenvolvimento socioambiental em mais de 400 municípios do país.
2: Em outra frente, Itaipu segue com um papel estratégico no equilíbrio da oferta de energia e do preço pago pelos brasileiros na conta de luz.
4: Sobre tudo isso, a gente conversa hoje com o diretor da companhia, Enio Verri. Boa noite, diretor.
15: Boa noite, ouvintes.
4: Diretor, vamos começar falando daquilo que interessa mais diretamente ao consumidor, que é a tarifa. Brasil e Paraguai estão aí em pleno processo de negociação para redefinição do preço que a gente paga pela energia excedente dos paraguaios, pela parte deles na energia gerada de Itaipu, né? Quais são as expectativas em torno dessa negociação?
15: O presidente Lula nos cobrou, em 2023, quando assumimos, que baixássemos o máximo possível a tarifa. Iniciamos uma negociação com o Paraguai e nós conseguimos baixar em 2023 30% do valor que era pago. Além de baixar, nós congelamos a tarifa. Portanto, os anos de 23, 24, 25 e 26, a tarifa está congelada após essa redução. E estamos, nesse momento, numa negociação muito profunda com os nossos sócios paraguaios para baixar novamente. Embora não dê para adiantar qual seria essa tarifa, o que nós podemos afirmar a toda a população brasileira é que a tarifa da energia produzida por Itaipu para 27 será ainda mais barata do que essa que está sendo cobrada hoje. Portanto, julgamos assim um momento histórico. Em 53 anos, conseguimos, depois de tanto tempo, baixar de tal maneira a tarifa e ainda garantir que continue baixando a partir de agora.
2: Pois é, diretor, existe esse papel importante de Itaipu, né? Uma empresa pública na estabilidade e previsibilidade do custo da energia no Brasil. O senhor pode explicar para a gente, para os nossos ouvintes, como é que ela faz essa contribuição?
15: Essa é a vantagem de ser uma empresa pública. Ela é 50% do Brasil, 50% do Paraguai, mas elas são absolutamente públicas. Ela não tem esse modelo das estatais brasileiras, porque Itaipu tem um tratado que a rege, mas ela consegue com isso atender os interesses dos dois países. E os dois países esperam exatamente isso. Primeiro, um preço justo, condições de garantir um investimento nas políticas socioambientais e, principalmente, previsibilidade. A população saber que pode contar com Itaipu, não só no preço, como na garantia. O termo que se usa muito é o termo de bateria. Eu acho que isso é importante dizer. Hoje, tem muita energia a partir do vento e a partir do sol, que é eólica e fotovoltaica. Essas energias são muito boas, são baratas, são limpas, mas elas são intermitentes. Se não tiver vento, não tiver sol, você não tem a energia. E aí, nesse momento, entra Itaipu, que ela tem uma energia firme e garante. Por exemplo, agora, estamos conversando com o Brasil todo já é à noite, e ele tem uma energia acesa na casa dele. Essa energia é Itaipu que garante. Então, nós garantimos a estabilidade no preço e na certeza que todas as pessoas têm na sua casa a energia.
4: Pois é, eu ia até falar dessa sanção, dessa integração sul-americana, e agora a gente vive um outro momento, que é o momento da transição energética. E a empresa também incentiva, né, pesquisas na área de geração de energia, de novas energias, como o senhor mencionou aí, a solar e a eólica.
15: Temos muitas pesquisas. A verdade é que a crise climática, ela é um fato concreto. E essa crise climática, ela exige a transição energética. A Itaipu já é um modelo no mundo de transição energética. Ela produz uma energia limpa, de qualidade e barata. Agora, além disso, nós pesquisamos e produzimos, por exemplo, a energia fotovoltaica no fio d'água. Como nós temos um reservatório gigante, as placas solares ficam no fio d'água produzindo energia solar. Nós temos também experiência com hidrogênio verde, que é uma pesquisa já de 20 anos de tempo. Temos também o biogás, que também produz a partir de restos de alimentos e energia. E temos agora também a essência, a matéria-prima para fazer o SAF, que é o combustível de aviação. Então, Itaipu garante a produção de energia firme, mas faz um grande investimento também em energias alternativas para garantir a transição energética que o mundo cobra e o Brasil já está fazendo.
2: Agora, diretor, Itaipu também contribui para o desenvolvimento social e econômico de mais de 400 municípios no país, né? Que tipos de projetos a empresa desenvolve nesses locais?
15: Nós atingimos hoje 434 municípios que compõem o nosso território. Esses municípios, eles emitem resíduos para o reservatório. Para conter a emissão de resíduos, nós investimos muito em políticas socioambientais, ou seja, geração de emprego, renda com a construção de uma política ambiental. Nós estamos falando de estradas rurais sendo asfaltadas, de investimento em placas solares em prédios públicos. Estamos falando, investimos muito nisso, em associação de catadores e catadoras. Isso é um trabalho fantástico, porque os agentes ambientais são os catadores e catadoras no nosso país. E no nosso território, a Itaipu entra com caminhões, com elevadores, com tratores, fazendo não só que essas pessoas associadas, essas cooperativas, recolham o lixo das ruas, como melhorem em muito a sua renda. Além, lógico, da produção orgânica da agricultura familiar. Portanto, são investimentos que mudam a vida das pessoas, mas fazem uma política socioambiental.
4: Agora, diretor, para a gente concluir, que a gente só tem mais um minutinho. A gente mencionou aqui o passado, o presente, queria que o senhor falasse um pouco do que esperar de Itaipu para o futuro, para as próximas décadas.
15: Olha, o futuro é Itaipu produzir ainda mais energia hidrelétrica. Nós estamos agora com muitos estudos, com consultoria, para aumentar a produtividade. Nós temos 20 unidades geradoras, 18 sempre funcionando e 2 ficam de backup, de reserva. A ideia é fazermos estudos para colocar mais 2 unidades geradoras e aumentar a capacidade de cada uma delas, que já estão instaladas ali há mais de 40 anos. É oferecer mais energia limpa, barata, para a população brasileira e paraguaia, garantindo a transição que tanto o mundo precisa.
2: Bom, conversamos com o NVR, diretor-geral de Itaipu Binacional. Diretor, obrigado pela entrevista aqui à Voz do Brasil.
15: Um grande abraço.
4: Em uma semana, já foram renegociados R$1 bilhão em dívidas por meio do novo Desenrola Brasil.
2: O programa oferece condições facilitadas de pagamento para ajudar os brasileiros a quitarem seus compromissos financeiros e saírem do vermelho.
4: E essa semana, o programa começa a atender os estudantes que contrataram o FIES e estão com parcelas em atraso.
16: Para trazer alívio ao bolso dos brasileiros e diminuir os índices de inadimplência, foi lançado o novo Desenrola Brasil. São oferecidos descontos de até 90% sobre dívidas antigas, prazo de até 4 anos para pagar e juros reduzidos. Desde o lançamento, na semana passada, o programa acumula cerca de R$1 bilhão em dívidas renegociadas. E o volume de pedidos segue em expansão, segundo o ministro da Fazenda, Dario Durigan.
17: São 200 mil pedidos já em avaliação dos bancos, desses 200 mil, 100 mil praticamente fechados e em volume crescente. Cada dia a gente tem visto mais renegociações sendo feitas, o que é muito importante.
16: O foco do programa são consumidores que ganham até 5 salários mínimos, o equivalente a R$ 8.105. Aqueles que têm dívidas contratadas até 31 de janeiro de 2026, com atraso entre 90 dias e 2 anos, poderão renegociar diretamente com os bancos dívidas de cartão de crédito, cheque especial ou crédito pessoal sem garantia. O programa também oferece condições especiais para micro e pequenas empresas e produtores rurais quitarem seus débitos. E a renegociação para estudantes com empréstimos do FIES deve começar a valer essa semana, afirmou o ministro.
17: O FIES para os inadimplentes deve estar totalmente operativo. A medida provisória semana passada deu as condições, os bancos têm tirado dúvidas junto com o MEC e a Fazenda. Essa semana vai estar operativo.
16: O novo Desenrola tem previsão de duração de 90 dias. De acordo com o ministro Dario Durigan, em breve o programa vai entrar em uma nova fase voltada para estimular os adimplentes. Reportagem Natália Kozlik.
4: Você tem dificuldade de guardar dinheiro ou medo de perder o que investiu? Pois olha só, começa a valer hoje o Tesouro Reserva.
2: O novo título é focado em quem quer montar uma reserva de emergência com segurança, uma vez que não sofre com as oscilações do mercado e rende a taxa Selic.
4: O Tesouro Reserva tem rendimento a partir do primeiro dia útil após a aplicação e o valor mínimo para começar a investir é de R$ 1.
2: A novidade já está disponível para correntistas do Banco do Brasil.
18: O Tesouro Nacional, o AB3 e o Banco do Brasil lançaram oficialmente o Tesouro Reserva, novo título do Tesouro Direto voltado para quem deseja começar a investir e formar reserva de emergência. O produto começa a funcionar nesta segunda-feira 11, com operações disponíveis 24 horas por dia, nos 7 dias da semana. O novo título vai ter rendimento indexado à taxa Selic e vai poder ser adquirido com aplicação mínima de R$ 1. Diferente do Tesouro Selic, o Tesouro Reserva não vai ter marcação a mercado, o que evita oscilações no valor do investimento em períodos de instabilidade financeira. Inicialmente, o produto vai ficar disponível para clientes do Banco do Brasil. Segundo o Tesouro Nacional, a proposta é ampliar o acesso da população aos investimentos públicos e incentivar a educação financeira. O título permite aplicações de até R$ 500 mil por mês, sem limite para resgates. As operações vão ser feitas pelo aplicativo Investimentos BB, com transferências via Pix. O Tesouro Reserva seguirá as mesmas regras tributárias dos demais títulos do Tesouro Direto. O imposto de renda vai ser cobrado apenas sobre os rendimentos no momento do resgate. Também poderá haver cobrança de IOF em retiradas realizadas em até 30 dias. Claudimário Carvalho, para a Voz do Brasil.
4: A partir de hoje, brasileiros que viajarem para a China por até 30 dias não vão precisar de visto.
2: E o mesmo acontece com os chineses que vêm visitar o Brasil. Também não vão precisar de visto por um período de até 30 dias.
4: Os dois países fizeram um acordo de isenção recíproca de visto que tem validade até o dia 31 de dezembro desse ano.
2: A medida vale para visitas de turismo, negócios, eventos, atividades artísticas, culturais e desportivas.
4: O Brasil apresentou o painel de monitoramento de agrotóxicos na vida aquática, ferramenta que integra dados coletados em diferentes bacias hidrográficas do país, identificando contaminação de águas por defensivos agrícolas.
2: De acordo com os dados, foram realizadas mais de 10 mil análises que apontaram riscos em 1,3% das amostras.
4: Segundo o ministro do Meio Ambiente e Mudança do Clima, João Paulo Capobianco, o Brasil, como grande produtor de alimentos, deve se alinhar com a sustentabilidade, protegendo o solo, as nascentes e as pessoas que utilizam esses produtos.
19: Sabemos que no século XXI, competitividade e sustentabilidade não podem mais caminhar separadas. Produzir alimentos exige também proteger a água, a biodiversidade, os territórios e a saúde humana. Esse é o desafio que está diante de nós.
2: A ministra do Desenvolvimento Agrário e Agricultura Familiar, Fernanda Machiavelli, afirmou que os dados permitem realizar um trabalho de conscientização com produtores para que usem produtos mais modernos e eficazes.
20: A gente não pode seguir botando em risco a vida e a saúde dos trabalhadores rurais, nem a vida das comunidades que estão em volta, usando substâncias lá da década de 70, que seguem aqui em uso, quando nós já temos alternativas muito mais seguras, com a mesma capacidade de garantir a nossa excelência na produção.
4: É, e deixar os espaços urbanos mais verdes e assim fortalecer o enfrentamento à mudança do clima.
2: É uma das medidas é incentivar os planos municipais de plantio de árvores nas cidades brasileiras.
21: O governo do Brasil anunciou o edital Arboriza Cidades, que destinará R$ 19 milhões para que os municípios elaborem ou revisem seus planos e realizem ações de arborização urbana. Outra iniciativa apresentada foi o GeoCal, ferramenta que mapeia as ilhas de calor nas cidades e permite identificar e planejar ações para ampliar e qualificar as áreas verdes. Lançado em 2024, o programa Cidades Verdes Resilientes demonstra avanços expressivos na promoção da qualidade ambiental e no fortalecimento da resiliência urbana frente à mudança do clima, alcançando cerca de 1.300 municípios brasileiros, o equivalente a 23% do total. A iniciativa segue as diretrizes previstas no Plano Nacional sobre Mudança do Clima, o Plano Clima. Para acessar o edital Arboriza Cidades, acesse gov.br/MMA. Thaisa Vitória para a Voz do Brasil.
0: A partir de agora, a atividade circense passa a ser reconhecida como uma manifestação da cultura e da arte popular em todo o território nacional.
2: Com a nova legislação, o circo passa a contar com respaldo institucional reforçado como patrimônio cultural brasileiro.
0: E isso amplia as possibilidades de políticas públicas voltadas à valorização, preservação e fortalecimento do setor.
2: Dados da Funarte indicam que o Brasil possui cerca de 800 circos de lona em atividade, responsáveis pelo sustento direto de aproximadamente 20 mil profissionais.
0: E essas foram as notícias do Governo do Brasil.
2: Uma realização da Secretaria de Comunicação Social da Presidência da República.
0: Com produção da empresa Brasil de Comunicação.
2: Fique agora com as notícias do Poder Judiciário e do Congresso Nacional. Uma boa noite.
0: Boa noite para você e até amanhã.
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22: STF valida lei da Paraíba que permite ao usuário usar cartão físico para identificação em planos de saúde.
23: TSE vai realizar a confirmação do teste público da urna de 13 a 15 de maio.
22: STJ publica novo edital de chamamento de juízes para auxílio temporário em sessões de direito público, privado e penal.
23: Boa noite, eu sou Carlos Eduardo Cunha.
22: E eu sou Walter Lima.
23: Supremo Tribunal Federal valida a lei do Estado da Paraíba que obriga planos de saúde a oferecer alternativa de identificação física aos usuários nos casos em que haja necessidade de aplicativo ou token.
22: A decisão foi tomada pelo plenário.
24: Válida de identificação diante de falhas técnicas ou impossibilidade de acesso à plataforma digital. Em sessão virtual, o plenário do Supremo Tribunal Federal acompanhou o relator da ação, ministro Nunes Marques, e concluiu que a norma estadual não altera o núcleo dos contratos de planos de saúde, mas atua de forma complementar na proteção do consumidor.
23: TSE vai realizar a confirmação do teste público da urna de 13 a 15 de maio.
22: Os participantes retornam ao tribunal para validar correções e aprimoramentos nos sistemas eleitorais. Fábio Ruas.
25: As investigadoras e os investigadores que participaram da 8ª edição do teste da urna no ano passado agora voltam ao TSE para verificar se as contribuições para o aprimoramento dos sistemas eleitorais foram implementadas. As sugestões de melhoria foram apresentadas pelos participantes do teste. A verificação vai ser de 13 a 15 de maio, sempre de 10 horas da manhã às 6 da tarde, na sede do TSE em Brasília.
23: O STJ publicou novo edital de chamamento público de juízes para preenchimento de 30 vagas para auxílio temporário.
22: Os colegiados são das primeiras, ou seja, são das primeira, segunda e terceira sessões, especializadas em direito público, privado e penal, respectivamente. Fátima Uchoa.
26: Estão previstas 10 vagas em cada sessão. O prazo de auxílio ao STJ é de 6 meses, com possibilidade de prorrogação. Os magistrados convocados atuarão de forma remota e sem prejuízo das atividades na jurisdição originária. Podem se candidatar juízes vitalícios de primeira instância, mesmo que atuem como substitutos no segundo grau ou nas turmas recursais do sistema dos juizados especiais. As informações completas sobre requisitos para participação estão no site do STJ. As inscrições estão abertas de hoje até 17 de maio.
23: A Justiça do Trabalho deu um passo histórico no aumento do acesso de trabalhadores amazônicos a direitos.
22: Em Manaus, tribunais trabalhistas assinaram acordos de cooperação voltados ao atendimento de populações de difícil acesso. William Nascimento.
27: A
5: Justiça do Trabalho quer ampliar o atendimento a trabalhadores que vivem em regiões de difícil acesso na Amazônia. Durante encontro realizado em Manaus, representantes dos tribunais trabalhistas do Norte decidiram unir esforços para levar serviços da justiça a comunidades ribeirinhas, indígenas e às cidades afastadas. Os tribunais também assumiram o compromisso de irem até esses locais com mais frequência para aproximar ainda mais a justiça da população amazônica.
6: Volkswagen é condenada a pagar 15 milhões de reais por fraudes no controle de emissão de gases em veículos.
7: Sentença atende a pedidos do MPF. Vanessa Pereira.
8: Segundo as investigações, a montadora embutiu um software que burlava os testes de emissão de poluentes em mais de 17 mil unidades da picape Amarok, fabricadas entre 2011 e 2012. A prática viola não só as resoluções do Conselho Nacional do Meio Ambiente, como a própria Constituição Federal, e causa prejuízos ambientais até hoje, já que muitos dos veículos continuam em circulação. O Ministério Público Federal recorreu à decisão para que o valor da indenização seja de 30 milhões de reais, quantia que corresponde à gravidade dos atos da Volkswagen.
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6: Boa noite.
7: E até amanhã.
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1: Eu sou Paula Groba.
2: Eu sou Ricardo Nakaoka.
1: E estes são os destaques de hoje do Jornal do Senado, que começa agora.
2: O plenário vota renovação automática da CNH nesta semana.
1: Governo veta projeto que equipara estágio à experiência profissional.
2: Comissão aprova punições a crimes cibernéticos.
1: Boa noite.
2: Boa noite.
1: Golpes virtuais, invasões de sistemas e roubo de dados têm feito cada vez mais vítimas no Brasil. Para tentar frear o avanço dos crimes cibernéticos, a Comissão de Ciência e Tecnologia aprovou um projeto que moderniza o Código Penal e endurece as punições para criminosos digitais.
2: A proposta detalha novas condutas criminosas e estabelece penas proporcionais à gravidade das invasões. As informações com o repórter Bruno Lourenço.
3: O projeto aprovado na Comissão de Ciência, Tecnologia, Inovação e Informática, atualiza a legislação brasileira em um cenário de crescimento das ameaças digitais. Segundo o relator, senador astronauta Marcos Pontes, do PL de São Paulo, o Brasil só está atrás do México, na América Latina, em número de tentativas de ataques cibernéticos. A proposta cria tipos penais mais específicos e aumenta as punições aplicáveis. Marcos Pontes alertou também que o uso de ferramentas de inteligência artificial pode facilitar o desenvolvimento de mecanismos de invasão ainda mais sofisticados e acessíveis a um número maior de criminosos.
4: Diante desse contexto, é necessário dotar os órgãos públicos responsáveis pela fiscalização e investigação e pela persecução penal com os instrumentos jurídicos adequados para lidar com esse tipo de crime.
3: O texto seguiu para a Comissão de Constituição e Justiça.
1: E após denúncias de crise humanitária, avanço do garimpo ilegal e aumento da violência na terra indígena Yanomami, o Senado instalou uma subcomissão para acompanhar as políticas públicas direcionadas ao grupo indígena.
2: O colegiado vai fiscalizar ações do governo e discutir medidas para fortalecer a proteção aos Yanomamis. A reportagem é de Patrícia Oliveira.
5: A subcomissão permanente vai acompanhar, fiscalizar e aprimorar as políticas públicas voltadas aos povos Yanomami. A senadora Damaris Alves, do Republicanos do Distrito Federal, foi eleita presidente da subcomissão. Ela afirma que persistem problemas graves nas comunidades indígenas, como desnutrição infantil, dificuldades de acesso à saúde, além da atuação de redes criminosas ligadas ao garimpo ilegal, dificultando o trabalho de assistência. Segundo a senadora, a infraestrutura de saúde disponível é insuficiente para atender às necessidades das comunidades, especialmente em casos que exigem tratamento prolongado.
6: Informo que nós teremos diligência na área Yanomami e nós teremos, além de diligência de senadores, visita técnicas dos técnicos da comissão.
5: A subcomissão já tem um plano de trabalho pronto para acompanhar de forma permanente as ações governamentais e propor soluções legislativas e administrativas para a proteção desses povos indígenas.
1: Muitos jovens que deixam abrigos e famílias acolhedoras ao completar 18 anos precisam enfrentar sozinhos os desafios da vida adulta sem apoio financeiro, qualificação profissional ou oportunidades de trabalho.
2: Para mudar essa realidade, um projeto em análise no Congresso prevê ações de capacitação, acesso à educação e incentivo à inserção desses adolescentes no mercado de trabalho. Os detalhes na reportagem de Alexandre Campos.
7: Segundo o autor do projeto, o senador astronauta Marcos Pontes, do PL de São Paulo, além de as entidades de acolhimento serem obrigadas a acompanhar os jovens desligados, com foco em sua inclusão socioeconômica, a proposta também obriga as empresas a ofertarem vagas de aprendizes para adolescentes em situação de acolhimento institucional e aos que já tiverem sido desligados desse serviço após completarem 18 anos. Na opinião do senador, essas medidas criam condições para que esses jovens entrem no mercado de trabalho em pé de igualdade com as demais pessoas de sua faixa etária.
8: Imagina o que passa na cabeça de um jovem desse. Como é que eu vou me virar? O que eu vou fazer? Quando você tem a possibilidade de ofertar oportunidades para que eles possam estudar, para que eles possam fazer um curso técnico, aquela preocupação, tudo o que eu vou fazer, começa a ter um sentido pessoa começa a ver um caminho para frente positivo.
7: Segundo dados do Sistema Nacional de Adoção e Acolhimento do Conselho Nacional de Justiça, o Brasil conta atualmente com mais de 35 mil crianças e adolescentes em serviços de acolhimento institucional ou familiar.
1: E o governo vetou o projeto que permitia contar o estágio como experiência profissional e critério em concursos públicos.
2: O governo argumentou que a proposta descaracteriza o papel pedagógico do estágio e fere a autonomia de estados e municípios. Repórter Márcio Maturana.
9: Foi vetado o projeto aprovado pelo Congresso em que o estágio valeria como tempo de experiência profissional e como prova em concurso público. O Poder Executivo argumentou que isso ia tirar o caráter pedagógico e seria inconstitucional ao ferir a autonomia de estados e municípios. No Senado, o texto foi relatado pela senadora Damares Alves, dos Republicanos do Distrito Federal.
6: Estudos sobre juventude e mercado de trabalho indicam que esse grupo enfrenta um ciclo perverso, não consegue o primeiro emprego por falta de experiência e sem oportunidade de atuação formal. Permanece fora do mercado. Ao reconhecer o estágio como experiência profissional, o PL contribui para mitigar essa desigualdade.
9: Agora, o veto precisa ser analisado pelo Congresso Nacional.
1: A medida provisória que trata da renovação automática da CNH para motoristas sem multa está na pauta do plenário desta semana.
2: Também pode ser votada a criação da Política Nacional para Estudantes com Altas Habilidades ou Superdotação. Repórter Pedro Pincer.
10: O plenário deve analisar nesta terça-feira a medida provisória que prevê a renovação automática da Carteira Nacional de Habilitação para motoristas cadastrados no Registro Nacional Positivo de Condutores. O benefício vale para quem não cometeu infrações com pontuação nos últimos 12 meses. O texto ainda autoriza o condutor a escolher a emissão da carteira apenas em formato digital. Para o relator, senador Renan Filho, do MDB de Alagoas, o fim da exigência da CNH física pode reduzir os custos para o cidadão.
11: A manutenção da opção pelo documento físico assegura a liberdade de escolha. Queria dizer aos parlamentares, protagonismo ao cidadão. A medida barateia, simplifica e digitaliza, desburocratiza e dá protagonismo ao cidadão, sem prejuízo àqueles que preferem, obviamente, a versão impressa.
10: Já na quarta-feira, pode ser votado o projeto que estabelece a Política Nacional para Estudantes com Altas Habilidades ou Superdotação. Também estão na pauta da semana o projeto que dispensa novas provas para a fixação de indenização por dano moral contra condenado por crimes do Código Penal e o texto que define os deveres funcionais e responsabilidades dos membros dos Conselhos dos Direitos da Criança e do Adolescente Nacional, estaduais, distrital e municipais.
1: Há 30 anos, a urna eletrônica mudou a forma de votar no Brasil, acelerou a apuração dos resultados e se tornou referência mundial em tecnologia eleitoral.
2: Mas apesar do reconhecimento internacional, o sistema ainda enfrenta desconfiança de parte da população brasileira. A reportagem é de Raíssa Abreu.
12: A urna eletrônica foi usada pela primeira vez nas eleições municipais de 1996. No ano 2000, 100% das eleições brasileiras foram informatizadas. O país é hoje uma referência mundial no assunto, como lembra o senador Randolph Rodrigues, do PT do Amapá.
13: A democracia brasileira é uma das democracias mais admiradas do planeta, exatamente pelas urnas eletrônicas.
12: Mas apesar do pioneirismo, a urna eletrônica está entre os assuntos que mais dividem opiniões no país. No Senado, está em análise na Comissão de Direitos Humanos um projeto para que o voto seja impresso. Para a senadora Damares Alves, do Republicanos do Distrito Federal, a insegurança tem a ver com a falta de letramento digital da população e com recentes escândalos de corrupção.
14: E esse ano, a dúvida vai ser maior por causa da fraude do INSS, que era tudo eletrônico. E eles disseram, ó, lá no eletrônico eles roubam nós. Então a gente vai ter questionamento. Especialmente para o povo que não entende de tecnologia.
12: No passado, quando os votos eram feitos em papel, eram comuns os casos de desaparecimento de cédulas e até de urnas. Como lembrou a professora aposentada da Universidade de Brasília, Jodete Amorim, que chegou a trabalhar como mesária e fiscal.
15: O
2: Com edição de Paula Groba e trabalhos técnicos de João Lira, o Jornal do Senado fica por aqui. Acompanhe agora as notícias da Câmara dos Deputados. Boa noite.
1: Boa noite e até amanhã.
15: Jornal Câmara dos Deputados. Deputados reconhecem profissão de trabalhador em refeições coletivas.
16: Câmara cria homenagens para destaques na ciência e no meio ambiente.
15: Bancada ligada à segurança pública pede a redução da maioridade penal.
17: Boa noite. Alberto Fraga, do PL do Distrito Federal, cobra do Senado a votação de propostas de segurança pública aprovadas pela Câmara. O deputado cita caso recente de violência sexual contra crianças para defender a redução da maioridade penal em crimes graves.
15: Alberto Fraga também pede avanço de proposta que obriga o Estado a avisar mulheres sobre a saída da prisão de ex-companheiros que representem ameaça. Ele afirma que o Congresso precisa dar prioridade a medidas capazes de enfrentar a violência e proteger possíveis vítimas.
17: Maurício Marcon, do PL do Rio Grande do Sul, critica o veto do Executivo a artigo de projeto que aumentava a pena para roubo seguido de lesão grave para 16 a 24 anos. Ele afirma que a punição mais severa é necessária para crimes que deixam vítimas com sequelas permanentes.
15: Maurício Marcon também defende a redução da maioridade penal em casos de crimes graves cometidos por adolescentes. Ele sustenta que o Congresso deve priorizar medidas de segurança pública, especialmente diante de casos recentes de violência contra crianças.
17: Para Zé Trovão, do PL de Santa Catarina, é preciso reduzir a maioridade, com o argumento de que a legislação atual favorece a impunidade. Na visão do deputado, crimes graves cometidos por menores exigem resposta mais dura do Congresso Nacional.
15: O parlamentar também critica o governo e outros setores políticos por, segundo ele, não darem a devida atenção ao caso. Zé Trovão acredita que a falta de posicionamento reforça a sensação de insegurança e evidencia a necessidade de mudanças na legislação penal.
17: Coronel Crisóstomo, do PL de Rondônia, defende a redução da maioridade penal como medida urgente para combater crimes graves. Ele argumenta que casos de violência envolvendo menores exigem resposta mais rigorosa do Congresso.
15: Mudança na legislação é essencial diante do aumento da criminalidade e da sensação de impunidade.
17: Sargento Gonçalves, do PL do Rio Grande do Norte, é favorável à redução da maioridade penal, argumentando que a medida é necessária para combater a impunidade. Segundo ele, crimes cometidos por menores têm gerado insegurança e exigem uma resposta mais rigorosa do Estado.
15: O deputado também critica a falta de posicionamento de setores políticos sobre casos de violência e afirma que há pressão popular pela mudança na legislação. Para Sargento Gonçalves, o Congresso deve avançar no tema e dar uma resposta à sociedade.
17: A redução da maioridade penal é uma das pautas defendidas por Dr. Zacarias Calil, do MDB de Goiás. O parlamentar cita dados sobre estupros coletivos contra crianças e adolescentes e afirma que o aumento desses crimes exige resposta mais rigorosa do Estado brasileiro.
15: Dr. Zacarias Calil também cobra o endurecimento das penas para crimes sexuais contra menores e para a divulgação de imagens criminosas nas redes sociais. Ele pede ainda o fortalecimento da rede de proteção à infância, com apoio psicológico às vítimas e assistência às famílias.
17: Juliana Cardoso, do PT de São Paulo, apoia o avanço de propostas de combate à violência contra a mulher e pede a criminalização da misoginia. Segundo a parlamentar, mulheres seguem enfrentando diariamente agressões, discursos de ódio e feminicídio.
15: Juliana Cardoso menciona projetos de autodefesa, afirmando que iniciativas desse tipo ajudam mulheres em situações de vulnerabilidade. Para a deputada, porém, a proteção efetiva depende de políticas públicas e de leis mais rígidas contra a violência e a discriminação.
18: Justiça.
17: Jandira Fegali, do PCdoB do Rio de Janeiro, contesta procedimento adotado pelo Congresso em sessão que derrubou o veto presidencial ao chamado PL da dosimetria. A deputada considera irregular o fatiamento de um veto integral.
15: Jandira Fegali anuncia que parlamentares vão recorrer ao STF para tentar anular a sessão. Ela argumenta que a redução de penas para condenados por crimes contra o Estado Democrático de Direito funciona como uma forma indireta de anistia aos envolvidos nos atos de 8 de janeiro.
17: Bia Kicis, do PL, PL do Distrito Federal critica parlamentares que recorreram ao STF contra a derrubada do veto à lei da dosimetria. A deputada afirma que a votação do Congresso deve ser respeitada por representar a decisão legítima do Poder Legislativo.
15: Bia Kicis também contesta a classificação de manifestantes condenados pelos atos de 8 de janeiro como golpistas. Ela argumenta que a revisão das penas busca corrigir possíveis excessos da justiça.
17: Érica Cocai, do PT do Distrito Federal, critica a condução da votação sobre a dosimetria, afirmando que houve violação da Constituição e defende o direito de recorrer ao Supremo Tribunal Federal. Ela alega que a medida favorece criminosos e compromete a segurança jurídica.
15: Érica Cocai também associa o debate a episódios ligados a ataques às instituições, acusando adversários de incoerência ao defenderem mudanças legais. Para ela, a polarização atual reflete a disputa entre a preservação da democracia e ações que, segundo avalia, colocam o sistema em risco.
18: Saúde.
17: Comissão de Saúde aprova prioridade no atendimento para pessoas com doenças graves. A repórter Sofia Peçanha tem os detalhes.
19: A Comissão de Saúde da Câmara dos Deputados aprovou o projeto que garante atendimento prioritário para pessoas com doenças graves em locais públicos e privados, como bancos, repartições públicas e concessionárias de serviços. Atualmente, a lei já dá prioridade para idosos, pessoas com deficiência, gestantes, lactantes, pessoas com criança de colo e obesos. Com a alteração da lei de atendimento prioritário, os pacientes com doenças graves também passam a ter esse direito. Durante a votação da comissão, o relator, o deputado Célio Silveira, do MDB de Goiás, destacou o objetivo central do projeto.
20: A gente priorizar as pessoas que têm doenças graves no rol das prioridades, porque normalmente essas pessoas não têm a atenção necessária. E com esse projeto de lei aí sendo aprovado, elas vão ter prioridades aí para que tenham um atendimento especializado, mais rápido, e para que tenham mais atenção do poder público.
19: O texto aprovado inclui pacientes com doenças graves como esclerose múltipla, doença de Parkinson, cardiopatia grave e hanseníase, além de outras enfermidades consideradas graves por avaliação médica. O texto final reuniu outros 22 projetos que estavam sendo analisados em conjunto e que citavam várias doenças consideradas graves. Por isso, o relator fez uma mudança. Em vez de manter uma lista fixa de doenças na lei, ele propõe que a legislação trate de forma mais geral as pessoas com doenças graves e dores crônicas. A definição detalhada de quais doenças entram nessa classificação ficaria a cargo de uma regulamentação. O deputado Célio Silveira destacou que a medida busca garantir mais dignidade e um atendimento mais humanizado para esses pacientes.
20: E nós queremos dar apoio para essas pessoas, para que elas tenham prioridade no atendimento, para que elas tenham prioridade na medicação, no tratamento medicamentoso, porque isso com certeza vai ajudar milhões e milhões de brasileiros que hoje não têm esse atendimento prioritário.
19: O autor do projeto, o deputado Felipe Carreiras, do PSB de Pernambuco, argumenta que o atendimento prioritário consiste em serviços individualizados que assegurem tratamento diferenciado e atendimento imediato. Agora, a proposta que dá prioridade de atendimento a pessoas com doenças graves aguarda análise da Comissão de Constituição e Justiça. Da Rádio Câmara de Brasília, Sofia Peçanha.
18: Direitos Humanos.
15: Tiago Dimas, do Podemos, parabeniza o trabalho da Associação de Pais, Profissionais e Amigos de Pessoas Atípicas de Araguatins, no norte de Tocantins. Ele conta que a iniciativa reúne profissionais e voluntários em ações de acompanhamento terapêutico.
17: Tiago Dimas também defende políticas públicas permanentes e o envio de recursos federais para apoiar instituições voltadas à inclusão. Ele afirma que o fortalecimento dessas iniciativas é essencial para ampliar o acesso a terapias e melhorar a qualidade de vida das famílias atendidas.
15: Maria Reis, do PSB de Pernambuco, comemora o avanço de projeto de sua autoria que estabelece a sobrecarga de quem tem a guarda de filho menor de idade e a comprovação do abandono afetivo por parte do genitor ausente como critérios para fixar o valor da pensão alimentícia.
21: A gente sabe da sobrecarga das mulheres e até de alguns homens, quando são abandonados pelos seus companheiros e companheiras, pais ou mães dos seus filhos, que ficam assim, com a carga maior, com a educação, com a saúde, com o lazer dos seus filhos. Então, a partir do momento que o genitor abandonar o seu filho, terá que garantir uma pensão maior para que ele possa sobreviver de forma mais condizente com a sua realidade.
17: A medida, segundo Maria Reis, busca tornar mais justa a divisão de responsabilidades. O texto, no entanto, mantém o critério de observar as necessidades do filho e as possibilidades financeiras do genitor alimentante. O projeto agora segue para análise do Senado.
0: ciência e tecnologia.
18: Câmara cria prêmios para homenagear pesquisadores ou instituições de destaque na ciência e no meio ambiente. O repórter Marcelo Larcher nos conta mais sobre as premiações.
22: A Câmara dos Deputados aprovou a criação de dois prêmios, um para homenagear pessoas e empresas de destaque na área de ciência e tecnologia e outro para reconhecer boas práticas de desenvolvimento sustentável. O prêmio dedicado à ciência e inovação recebeu o nome de César Lattes, físico e matemático brasileiro de renome mundial, conhecido por ter participado da descoberta de uma partícula subatômica chamada meson pi, importante para o conhecimento nuclear. O prêmio César Lattes será destinado a empresas e pesquisadores com atuação de destaque em ciência, tecnologia e inovação. Serão até 5 homenageados por ano, escolhidos pela Comissão de Ciência, Tecnologia e Inovação da Câmara. O prêmio é concedido desde 2021 pela comissão. Com a aprovação do projeto apresentado pelos deputados Márcio Gerri, do PCdoB do Maranhão, e Geraldo Rezende, do União do Mato Grosso do Sul, passa a ser um reconhecimento oficial da Câmara a pessoas e entidades que contribuem para o desenvolvimento da ciência, da tecnologia e da inovação no Brasil. O relator da proposta foi o deputado Inácio Arruda, do PCdoB do Ceará.
23: Ao homenagear a figura de Lattes, o projeto torna perene uma premiação que representa um marco simbólico e institucional na valorização da ciência brasileira, por meio da associação do prêmio ao nome de um dos mais

0: volta a analisar mudanças na lei dos royalties de petróleo. Rosângela Gomes, do Republicanos, defende a manutenção da atual partilha para o Rio de Janeiro, alegando que a Constituição garante o recurso para compensar os danos ambientais decorrentes da extração.
1: A legisladora lembra que o Estado já enfrenta dívidas altas e não pode perder mais receitas. Rosângela Gomes reforça que, apesar de entender a importância da partilha com o restante do país, a verba advinda dos royalties é vital para a saúde, educação e segurança do povo fluminense.
0: Paulo Lemos, do PT, parabeniza 5 municípios do Amapá que fizeram aniversário em 1º de maio. Ao citar a vocação econômica de cada um deles, o deputado destaca a importância da parceria entre o governo estadual e a bancada federal na transformação da realidade da população.
1: Paulo Lemos fala da produção agrícola e das belezas naturais de Porto Grande, que completou 34 anos, da mineração em Pedra Branca do Amapari, da criação de búfalos em Cutias do Araguari, da produção de pescados em Pacuúba e da localização estratégica de Itaubal, todas com 32 anos.
0: Agostinho Ribeiro, do PP, cita investimentos em obras de abastecimento de água no interior de Sergipe, com a inauguração de estações de tratamento e adutoras em municípios do Alto Sertão. Ele conta que as ações ampliam o acesso à água para milhares de famílias da região.
1: Agostinho Ribeiro lembra que os investimentos em infraestrutura hídrica fortalecem a produção agrícola, geram empregos e promovem desenvolvimento no sertão sergipano. Ele defende obras estruturantes como alternativa para melhorar a qualidade de vida da população nordestina.
2: Trabalho.
0: Alfredinho, do PT de São Paulo, comemora a definição de uma data final para a votação do relatório da Comissão Especial sobre o fim da escala 6x1. Ele sustenta que a redução da jornada vai gerar oportunidades de trabalho e que os empresários vão se adaptar bem às mudanças.
1: Sobre o risco de demissões, Alfredinho pondera que o desemprego resulta mais da automação e da robotização da produção do que de direitos trabalhistas e cita exemplos de países que mantiveram o crescimento econômico depois da redução da carga horária de trabalho.
2: Votação.
0: Câmara aprova projeto que regulamenta a profissão de trabalhador em refeições coletivas. O repórter Antônio Vital tem as informações.
3: A Câmara dos Deputados aprovou o projeto que regulamenta a profissão de trabalhadores em refeições coletivas. Esse profissional atua na produção, manipulação e distribuição de refeições em grande escala para empresas em ambiente não comercial, ou seja, não são aqueles que trabalham em restaurantes, mas sim no preparo de alimentos em escolas, hospitais e até em fábricas, ou seja, todos os lugares com refeitórios com capacidade para atender grande número de pessoas. Segundo a Associação Brasileira de Empresas de Refeições Coletivas, o setor emprega quase 300 mil pessoas e em 2025 forneceu mais de 40 milhões de refeições por dia. O texto aprovado trata de piso salarial, jornada de trabalho, adicionais de insalubridade e periculosidade, bem como de aposentadoria especial. O projeto remete essas definições para livre negociação entre patrões e empregados por meio de convenção ou acordo coletivo e para o que determina a legislação trabalhista. Deixa claro, por exemplo, que a jornada seguirá regras da Consolidação das Leis do Trabalho, a CLT, com possibilidade de jornadas diferenciadas e escalas de revezamento por negociação coletiva. E adicional de insalubridade ou periculosidade só em casos comprovados de más condições de trabalho, como explicou o relator da proposta em plenário, deputado João Carlos, do Republicanos do Amazonas.
4: Preserva-se nesse sentido a conformação constitucional da livre iniciativa e da autonomia privada coletiva, com especial destaque para o papel da negociação coletiva. No que se refere a aposentadoria especial, o substitutivo mantém agentes nocivos e do cumprimento dos requisitos legais e técnicos pertinentes.
3: O texto aprovado também prevê a aposentadoria especial para segurados do regime geral de previdência social, desde que haja exposição habitual e permanente a agentes nocivos. Os profissionais de refeições coletivas também são aqueles que trabalham em cozinhas industriais, comunitárias, beneficentes e até em lugares como navios. O projeto que regulamenta essa profissão seguiu para análise do Senado. Da Rádio Câmara de Brasília, Antônio Vital.
2: Economia.
1: Luiz Carlos Auli, do Podemos do Paraná, é favorável ao programa Desenrola 2 do governo federal, mas acredita ser insuficiente se não houver o enfrentamento da cobrança de juros abusivos. Ele orienta as famílias a só aceitarem renegociações com descontos acima de 90%.
0: Segundo o deputado, a dívida de milhões de brasileiros é formada quase totalmente por juros, já que muitas vezes o valor principal é quitado nas primeiras parcelas. Para Luiz Carlos Auli, o governo

0: também é vítima dos juros, o que o impede de formar caixa para quitar a dívida com rentistas.
1: Sanderson, do PL do Rio Grande do Sul, apresentou um projeto para criar o Programa Nacional de Renegociação de Dívida das Famílias, com uso de 100% do FGTS para quitação de débitos. Para ele, o Desenrola 2 é insuficiente para enfrentar o endividamento da população.
0: Segundo Sanderson, além de facilitar pagamentos, a proposta foca em educação financeira para evitar novas dívidas. Ele acentua ainda que o projeto desburocratiza a limpeza do nome do consumidor, facilitando sua volta ao sistema de crédito sem constrangimentos.
1: Vermelho, do PL do Paraná, destaca a importância do projeto que amplia de 81 mil para 130 mil reais o teto de faturamento do microempreendedor individual. Segundo ele, a proposta corrige a defasagem do limite atual e beneficia milhões de trabalhadores informais que atuam como pequenos prestadores de serviço.
2: Nós estamos em 2026 e é claro que já estamos atrasados na atualização do valor de faturamento para o microempreendedor individual. Muitas pessoas usam o MEI. É o mecânico, é o corretor, é a manicure, é a cabeleireira, é o prestador de serviço esporádico, o pintor, o encanador, aquele cara que vem te atender na residência. Ele não é um cara fichado.
0: Vermelho também informa que a comissão especial foi instalada para analisar a proposta, defendendo a tramitação rápida do texto. A ideia, segundo o deputado, é atender a demanda dos empreendedores e permitir que a matéria siga o quanto antes para a sanção.
1: Termina agora o Jornal Câmara dos Deputados, com trabalhos técnicos de Everson Urani e apresentação de Márcio Aquiles Sardi e José Carlos Andrade. Uma ótima noite para você.
0: Você fica com as notícias do Tribunal de Contas da União. Boa noite.
3: Minuto do TCU.
4: O Tribunal de Contas da União concluiu auditoria sobre o uso de recursos federais destinados à assistência social. A fiscalização avaliou repasses da União para custear serviços como os oferecidos nos Centros de Referência de Assistência Social, conhecidos como CRAS. O TCU encontrou falhas no planejamento.

0: Senhoras e senhores, com vocês, nosso amigo João Gomes.
1: Vamos embora, rapaz.
0: Bora, moço.

0: Essa é pra todas as perigosas e lindas do Brasil!
1: Vou confessar, nunca mais queria amar.

0: seu Brasil.
1: Obrigada, meus amores.
0: Obrigada, linda. Que honra.
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